Story of My Life dos One Direction. Continuamos com a melhor música sempre, desta vez com Die on This Hill, Sienna Spiro, que acaso vou dizer Santinho. Epá, se calhar é melhor ir dormir. Perceberam? Spiro? Ok, pronto. Até já.

0: Ai, teu nome de Pedro Santos, o nosso português lindo, maravilhoso, espetacular. Esta música é tão, tão fofa. Está na Rádio Comercial. Meu nome é Carolina Torres. Vamos continuar.
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Já são 2 da manhã, está comigo Carolina Torres na Rádio Comercial. E obrigada por me estar a mandar mensagens e dizer que está aí desse lado. É sempre bom saber que não estou sozinha, porque desta vez estou sozinha no estúdio. E é bom saber que está aí desse lado. Vamos começar então com 40 minutos de música seguida. 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

Os meus millennials devem estar completamente doidos, essas mãos no ar. No entanto, este videoclipe tem uma particularidade muito engraçada, porque a Kelly envia mensagens ao Nelly pela aplicação do Excel. Se tiver dúvidas, vá mesmo ver o videoclipe, porque é muito engraçado. E depois fica chateadíssima que ele não tenha respondido. Coitado do rapaz, ele nunca recebeu a mensagem. Ela criou um ficheiro de Excel. Mas bom, vamos continuar com a melhor música sempre. Desta vez, Coldplay.

0: Amiga da minha mulher, do seu Jorge. Nós, é assim, eu gosto de todas as músicas que nós passamos aqui na rádio, mas esta música tira-me do sério, porque esta conversa de estar a olhar para a amiga da mulher, acho uma pouca vergonha, seu Jorge. Um dia vamos conversar e vamos pôr aqui os pontos dos is. Mas bom, se calhar não vale a pena estarmos aqui a discutir por isto.
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Já são 3 da manhã, vamos começar então com os nossos 40 minutos de música seguida. Vamos começar com Taylor Swift, com Fate of Ophelia. E adivinho lá qual é que é o meu destino, o meu fate. Vai ser ficar consigo até às 5 da manhã. Ninguém dorme!

Dream as One de Miley Cyrus. E se está a precisar de acordar, eu tenho a música perfeita para si. É uma banda portuguesa. O refrão é muito, muito fácil de acompanhar. Portanto, grite bem alto. Dialetos de ternura dos The Weasel.

0: chuva de amor do Escalema e é a única chuva que nós queremos neste momento. Está na Rádio Comercial com Carolina Torres.
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4 da manhã, está comigo Carolina Torres na Rádio Comercial. Vamos começar os nossos 40 minutos de música seguida. Vamos ter muita, muita música boa, mas vamos começar com uma banda que eu adoro, Tame Impala, a grande confirmação do Nós Alive de 2027. Está aqui a tocar na sua Rádio Comercial.

Ray com Where Is My Husband. E se ainda está à procura do seu marido ou da sua mulher, dos seus futuros maridos e mulheres, diga-me onde é que acha que será melhor encontrar, não é? Porque agora é tudo muito digital e eu tenho muita curiosidade em perceber onde é que as pessoas se podem conhecer também. Vamos continuar com a melhor música sempre, com Elisa e Tiago Nogueira. Como é fraco o coração? Espero que não seja o caso. Espero que seja muito, muito forte esse coração desse lado.

0: 3D com chakras. Espero que esses chakras estejam bem alinhados desse lado.
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3: Vamos continuar com a melhor música sempre, mas eu vou embora. Pois é, chegou a minha hora de ir descansar um bocadinho também. Tenham um ótimo dia, uma ótima noite, se for o caso. E até à próxima. O meu nome é Carolina Torres, está na Rádio Comercial.

Ora, muito bom dia. Este bom dia custa, não é? Este é o primeiro da semana, primeiro dia a acordar muito cedo, mas vamos a isso. Vamos juntos, não é? Está a ouvir a Rádio Comercial, eu sou a Tecas, ela, a Olívia Rodrigo.

que acabou de tocar na Rádio Comercial, quanto à estação, acaba amanhã. Não sinto que este ano passou assim muito rápido. Eu sinto. Agora os Lighthouse, em casa, no carro, em todo lado. Bom dia e

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0: vez em quando recebo uma chamada a perguntar como vou estar.
1: É a música nova a tocar na Rádio Comercial, chama-se Diz-me, e eu há pouco estava a dizer que o verão termina amanhã, não é? Mas hoje ainda é verão, por isso... Isto é capaz de fazer sentido, tocar hoje. Não sei se esta é a hora certa para tocar Summer Jam, mas ouvi dizer que precisava assim de uma ajudinha para acordar. É os The Underdog Project que são capazes de dar essa mãozinha.

0: Maru na Rádio Comercial. Ela que neste fim de semana esteve a atuar em Madrid. No evento Es Latina, promovido pela Shakira. É verdade, ela foi convidada pela Shakira para atuar em Madrid.
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0: É caso para dizer que orgulho da nossa menina. Já a seguir, The Kid Laroi.
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0: Não se preocupe que não vai ficar sem mim. Até às 7 não vai, depois das 7 já é outra conversa. Bom dia e boa semana. Eu sou a Tecas. Já a seguir deixo ficar com música nova de Miguel Carmona. Para falar em música nova, o Fast Forward tem novo dono, nova voz. Agora é o Diogo Beja que lhe apresenta as músicas mais recentes aqui na sua rádio comercial. Que depois fica disponível no nosso site, na app e também no radio.
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0: Bom dia, boa semana com a Rádio Comercial. Voltamos à melhor música sempre. Sim, é já a seguir.
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0: E é aí mesmo que vamos já a seguir. Antes disso, estava aqui a ler algumas das suas mensagens no WhatsApp da Rádio Comercial. Gostei particularmente desta do Rui a dizer: bom dia de manhã. Para o caso de estarmos na dúvida se é mesmo de manhã ou não. Bom dia, Rui. E aqui a Celeste, que regressa das suas férias. E eu estava a pensar, é assim, voltar de um fim de semana já é difícil a esta hora, quanto mais de umas férias. Mas é como a Celeste diz, com a Rádio Comercial no ouvido será sempre mais fácil. Vamos a isso, bom dia.

0: Bom dia, boa viagem com a Rádio Comercial. Bom regresso à rotina, em particular para aqueles que regressam de umas férias bem merecidas, como foi o caso da Celeste, que estávamos há pouco a falar, ou de um fim de semana bem vivido, que é o meu caso. É que ninguém me avisou da dificuldade acrescida que é fazer emissão a esta hora de uma segunda-feira, depois de um fim de semana que teve um casamento de amigos de longa data, em que muito provavelmente a esta hora ontem eu ainda estava acordada. Olha, Mica em rima sem querer, é isso mesmo, amado sem saber. Olha, estava aqui a perguntar, então e o casamento foi onde? Foi a Évora, ainda bem que pergunta, porque eu queria dar aqui os parabéns às pessoas criativas de Évora que decidiram dar estes dois nomes a cafés e bares. Chamam-se Culpa Tua e Tô no Trabalho. Portanto, se algum dia está num destes sítios e lhe perguntam onde é que está, Tô no Trabalho. Eu acho isto maravilhoso, é que não está a mentir, está mesmo no trabalho.
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0: Bom dia e boa viagem com a Rádio Comercial. Eu sou a Tecas, boa semana. Se estava com dificuldades em acordar, esta música é capaz de o ter despertado. Assim aos seus filhos, não é? Ai, a Zantrix. Bem, vamos lá então às notícias. Ana Bernardino já está por cá. Olá, bom dia, Ana.
1: Olá, bom dia. Está dominado o incêndio que começou ontem à noite no concelho de Castro de Aire, no distrito de Viseu. Segundo a agência Lusa, o fogo foi dado como dominado pouco antes das 5 da manhã. De acordo com o portal da Autoridade Nacional de Proteção Civil na internet, ainda se encontram no terreno mais de 120 operacionais. O alerta para este incêndio em terreno florestal, em Costilhão, no concelho de Castro de Aire, foi dado às 8:30 da noite de domingo. Dominado está também um incêndio em Tábua. Futebol Clube do Porto aumentou para 5 pontos a vantagem que tem sobre o Benfica no campeonato. O treinador Francesco Farioli diz que, apesar da liderança isolada, é ridículo começar já a sonhar com o título.
2: Jogo, we don't waste energies in calculation, in projection. So, of course, it's important to be where we are, but again, there are so many games to be played that it's ridiculous to make any type of dream long-term analysis.
1: Os Dragões venceram o clássico por 3-1, golos de Gabri Veiga, Froholt e Inbiom. Pelo Benfica, Marco Silva diz que o clube perdeu por culpa própria.
3: Nós, e respeitando toda a gente, nós acabamos por perder o jogo e a culpa é nossa, fomos nós que o perdemos por algumas coisas que aconteceram dentro do terreno e nós temos que assumir isso mesmo, não querendo dar muitas explicações, e teremos que crescer para jogar em contextos como este, em ambientes e outras coisas mais, mas isso é para nós falarmos, para nós crescermos e naturalmente sermos mais maduros.
1: O Futebol do Porto é líder do campeonato, tem 21 pontos, mais 5 do que o Benfica e mais 6 que o Sporting e que o Santa Clara.
0: Muito obrigada, Ana. Voltamos a atualizar toda a informação daqui a meia hora. Agora, vamos lá então saber como é que está o trânsito. 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Bom dia, Paulo.
4: Olá, muito bom dia, Tecas. E vamos então começar com informações para a zona da Grande Lisboa, onde o trânsito tem estado a circular sem grandes dificuldades nos principais acessos à ponte 25 de Abril. Já alguma intensidade na Praça das Portagens, ainda sem problemas à autoestrada de Cascais. Também a Marginal, a segunda circular, a autoestrada do Norte ainda com trânsito regular. Para a ponte Vasco da Gama, no sentido Montijo-Lisboa, também o trânsito ainda está a circular sem problemas. Passando para a cidade do Porto, o trânsito a rolar também ainda sem grandes dificuldades. O trânsito ainda é reduzido na A44 e na A1 em direção à Ponta Rábida. Na A20 também não existem dificuldades, tal como na via de cintura interna em ambos os sentidos. Também trânsito a circular sem grandes dificuldades na passagem pela zona de Matosinhos, na A28, e também alguma intensidade principalmente na passagem agora pela zona de Cidónio Paes e 5 de Outubro, no final da Avenida AEP. Fica ainda a informação para a zona de Lisboa. Chegou-nos a informação de que ocorreu um acidente no IC19, na ligação de Lisboa para Sintra, e por isso poderá encontrar aí um ligeiro abrandamento na passagem pelo local. Este acidente ocorreu precisamente na zona da Amadora.
0: Muito obrigada, Paulo, e até já. 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Agora, vamos lá então saber como é que está o sol ou a chuva. Está sol, não é? Portanto, prepare-se para um dia de calor com o céu limpo. O vento também anda por aí, mas fraco a moderado e de leste. E atenção, nas Serras Algarvias pode ser assim um bocadinho mais teimoso até ao fim da manhã. À tarde, no litoral oeste, o vento muda para norte por uns momentos. Portanto, basicamente mais um dia de verão, não é? Como nós gostamos. Amanhã ele despede-se, mas acho que ainda ficamos com ele até o final da semana. Vamos à música agora na Rádio Comercial, são as 4:30.

Com a Rádio Comercial, começamos bem esta manhã. Porquê? Porque hoje é dia em que os bilhetes para o Grande Prémio de Portugal são colocados à venda. Portanto, é assim, há um lado bom de ter acordado cedo, porque recebeu este lembrete mais cedo. Portanto, a partir das 10h30 já pode comprar, se for aficionado como eu.

0: em casa, no carro, em todo lado na sua rádio comercial. Bom dia e boa semana. Se a música já ajuda, eu acho que eles ainda vão ajudar melhor a começar este seu dia. A turma das manhãs está prestes a arrancar daqui a pouco. Pedro Ribeiro, Vera Fernandes, Vasco Palmeirim, Nuno Marco e Manuel Cardoso. Antes disso, e para começar já a entrar no espírito, vamos ver o que é que eles andaram a fazer na sexta-feira. E sempre que tiver saudades de os ouvir, pode ir até ao Rail, porque os momentos das manhãs estão sempre disponíveis por lá. Eu sou a Tecas e volto amanhã a partir das 5. Bom dia e boa semana.
1: Na sexta-feira foi assim.
2: Hoje é dia das casas de banho que estão cheias de embalagens de shampoo vazias.
3: Ué, mas estas embalagens,
2: pá.
3: Bom dia, Carlos Moedas, não são para a volta.
2: O Presidente da Câmara
4: são para a reciclagem.
2: É um flagelo social. É um flagelo.
4: Imagina alguém enfiar ali um Pantene.
3: O quê? Ah, na máquina?
4: Sim.
3: Sim.
4: A máquina cospe.
2: O teu colega aí do teu lado é muito ordinário. Muito ordinário sempre.
4: Olha, vocês hoje estão muito fight.
3: Vai.
2: É estrangeiro.
4: É estrangeiro.
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2: Temos uma produtora nova.
3: Assim, Catarina.
2: É maluca. Ela diz. Não sei. Ela diz que há uma diferença entre o molho da francesinha do Porto e o molho da francesinha de Braga.
6: Bom dia, meninos. Então é assim. O molho da francesinha só existe no Porto. O resto são imitações baratas. Ei. Tipo. Ei. Fakes, réplicas originais.
3: Bravo.
6: É sim, francesinha, a sério, caríssimos, só no Porto.
7: Bom dia, meus amigos. Não vale a pena esconder a mão. Foram vocês a mandar a primeira pedra. E ficam já a saber que as francesinhas de Coimbra é só para quem tem mais do que o 12º ano.
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2: Não, mas a pergunta é mais difícil ser criança ou ser adulto? O que neste programa é uma fronteira também difícil de encontrar.
3: Olha, a palavra certa é ténue.
4: Tem que ser por nanis.
3: É uma fronteira.
2: Tu consideras como uma diferença muito ten.
3: É.
2: Das melhores palavras
3: pois
2: do mundo.
3: É. Ou se aplica a fronteiras ou a linhas?
2: Teno. Essas linhas são muito tenos.
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8: 10 a 0.
2: 10 aves mais pequenas do que uma avestruz. Bora, está a valer.
9: Olha, periquito.
3: Olha, bem apanhado.
2: Como é que se lembraram?
9: Águia.
4: Boa.
2: Também temos.
9: Falcão
3: não temos. O inventor da Disney era o professor quê?
9: O professor...
4: Pera.
9: Maluco. Não sei qual é o nome.
3: É um pássaro. Começa com P e acaba em AL.
2: E no meio tem Arda.
4: Pardal, boa.
10: Acabou de perder um concerto privado da sua banda preferida. Ora, bolas, já tínhamos tudo tratado.
3: Era mesmo bom.
2: Era mesmo bom.
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3: Sim. É? Ele viu aquilo e, como é muito respeitador dos timings e ainda não a tinha visto nua, entrou em stress a descobrir.

0: dia ao descobrir a maminha da mulher com quem estava a começar a namorar. Ou então simplesmente o que se passa é que ele confunde dedos dos pés com mamas. Olha-me Deus, aquela senhora com as mamas à mostra. Não, tem sandálias. Ou então momento de desconforto no metro do género. Peço imensa desculpa, minha senhora, pisa-lhe os seios.
1: Ou então vamos mais atrás.
0: Vamos para aí fora, vamos para aí fora.
1: Quando este indivíduo era criança, onde é que ele mamou?
0: Exato.
2: No dedão.
0: Chup.
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0: sexta-feira foi assim.
1: Sexta-feira foi assim, hoje se verá. Faltam 10 para as 7, está reunida a turma das 10 para as 7. Então, um bom dia. Tão fácil fazer a música do meu tempo de hoje. Fui às efemérides e isto é curioso. Nem tudo começa assim, nem tudo o que se transforma em grande começa assim de uma forma grandiosa e gigantesca. Não, há coisas que começam muito subtilmente e depois ganham dimensão com o tempo. Passam hoje... também. A pessoa sabe que os anos passam por todos quando começamos a fazer as contas assim, mas passam hoje 34 anos. 34? Sobre o dia em que saiu o single que eu vou tocar agora e que há 34 anos nem se deu por ele, ninguém ligou nenhuma. Só anos mais tarde é que se foi descobrindo aos poucos esta banda esquisita e o seu primeiro disco, Pablo Honey, que tinha lá dentro. Sim, esta música saiu faz hoje 34 anos. Os Radiohead e Creep fazem o favor de tornar mais fácil a música do meu tempo de hoje. Ponha mais alto.

0: na música do meu tempo de hoje, os Radiohead. No dia em que passam 34 anos sobre a edição deste disco, mas já que estamos com a mão na massa.
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0: É curioso que quer o Creep, que faz anos hoje, quer a outra música que vamos passar a seguir, e que é essa que está a pensar, acontecem na carreira dos Radiohead antes de OK Computer. Isto é pré-história dos Radiohead, mas é para sempre. Que super canção. Esta é a de 95, do segundo disco, The Bands. Chama-se High and Dry.

0: fácil. Menos de um minuto para as 7. Eis aqui o essencial da informação na Rádio Comercial para começar esta manhã de segunda-feira com a Ana Bernardino. Ana, bom dia.
1: Bom dia. E o calor veio mesmo para ficar. Hoje há 12 distritos sob aviso amarelo da meteorologia. Viana do Castelo, Braga, Bragança, Vila Real, Porto, Aveiro, Viseu, também Coimbra, Santarém, Leiria, Lisboa e Setúbal. São estes os distritos com o terceiro aviso mais elevado da escala do Instituto Português do Mar e da Atmosfera. Em causa está uma onda de calor que se prolonga nos próximos dias e que traz também risco de incêndio elevado e muito elevado na maior parte do território continental. E já está em fase de resolução o incêndio em Castro Daire, no distrito de Viseu. O incêndio começou por volta das 8:30 da noite de ontem. Mais de uma centena de operacionais continuam no local para fazerem o rescaldo. Na Alemanha, o partido da extrema-direita AfD venceu as eleições regionais no estado de Mecklenburg-Pomerânia Ocidental, enquanto o partido Die Linke, o partido de esquerda radical, ficou em primeiro lugar em Berlim. Um duplo revés para a CDU do chanceler alemão Friedrich Merz, que admite um desastre eleitoral. E na Rússia, o partido de Vladimir Putin está na frente na contagem dos votos nas eleições legislativas. Até agora, o partido Rússia Unida já conseguiu 57% dos votos. O Futebol do Porto está na frente do campeonato. Ontem aumentou para 5 a vantagem que tem sobre o Benfica no campeonato. Os Dragões venceram o Clássico por 3-1. Golos de Gabri Veiga, Froholtz e Inbiom. O Benfica acabou o jogo reduzido a 10, ainda na primeira parte. O Futebol do Porto é, então, líder do campeonato. Tem 21 pontos, mais 5 que o Benfica, mais 6 do que o Sporting e que o Santa Clara.
0: 7:01. Bom dia, vamos para o trânsito. Com o Paulo Miranda. Bom dia, Paulo.
2: Olá, bom dia, Pedro.
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2: Não está fácil, já aqui falámos de um acidente que ocorreu por volta das 5:30 da manhã na reta dos comandos da Amadora, antes da saída para a Nacional 117, há pouco ainda com a via da direita cortada e já com fila a partir da reta do Cacém em direção a Lisboa. Há também já mais trânsito para a ponte 25 de Abril, a partir do primeiro viaduto do Feijó. Os acessos ao Nó de Almada estão congestionados. Há ainda abrandamentos ao longo do tabuleiro e também na Avenida da Ponte até à saída para as Amoreiras. Ainda sem dificuldades, a Autoestrada do Norte, a Autoestrada de Loures, Ponte Vasco da Gama, Segunda Circular, Eixo Norte-Sul e Cril também sem dificuldades nos dois sentidos. Passando para a cidade do Porto, trânsito agora mais intenso na via de cintura interna, na passagem pela Boa Vista, no sentido da Rábida Freixo. Sentido contrário, não há problemas. A4, A3, Via Norte, A28 e A1 em direção à Ponta Rábida, ainda com sinais verdes.
0: Muito bem, 7:02. 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Quanto ao tempo, já ficámos a saber nas notícias, ou não é, voltámos a saber, já sabíamos, mas é só para sublinhar essa indicação da onda de calor que vai tomar conta desta semana. Bom dia, menino.
3: Bom dia, como é que estamos?
0: Está tudo numa oferta ao Moda Já Eco, aqui vamos nós.
3: Vamos lá então, boa segunda-feira, espero que o fim de semana tenha corrido bem. Eu ia dizer que já está calor a esta hora, mas prefiro dizer que não está frio.
0: Exato.
3: Porque isto não é válido para todos os pontinhos do país. Há zonas onde sim está mais fresquita a esta hora. Temos então vários distritos com aviso amarelo devido às elevadas temperaturas, céu limpo e vento por vezes forte nas terras altas. Vamos saber das máximas.
0: As máximas, percebe-se logo que estamos em onda de calor quando começam nos 26. 26 esperados no Funchal e em Ponta Delgada, Guarda 29, Faro 30, Viana do Castelo e Aveiro 32, Porto, Viseu, Vila Real e Bragança 33. Para esta segunda-feira, Porto Alegre pode contar com 34 de máxima. Ainda mais calor em Castelo Branco, Leiria, Setúbal, Beja e Lisboa, com 35 nesta segunda-feira.
3: Nossa.
0: Braga e Évora 36, Coimbra e Santarém 37 de temperatura máxima. 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
0: Não, mas a pergunta é mais difícil ser criança ou ser adulto? O que neste programa é uma fronteira também difícil de encontrar.
18: Olha, a palavra certa é ténue.
19: Tem que ser por nani.
18: É uma fronteira.
0: Tu consideras como uma diferença muito ténue?
18: É
0: das melhores palavras.
18: Pois é. Ou se aplica a fronteiras ou a linhas?
0: Ténue.
18: Ténue.
0: Estas linhas são muito ténue.

0: Ora, Melon Sugar.
1: Ora bem, muita gente pede este tipo de pedido que vamos passar agora, mas este parece um especial porque é de alguém que está longe.
2: Bom dia.
1: Bom dia.
3: Bom dia.
1: Então,
2: estou-vos a mandar este pequeno áudio para vos pedir uma coisinha.
1: Então, peça lá.
2: Eu sei que deve ser muita gente a pedir e
1: pois,
2: tal,
1: pois.
2: Mas a minha querida mãe faz hoje 89 anos. Gostava tanto que vocês lhe dessem os parabéns.
3: Que bonito.
2: O nome dela é Fernanda.
1: Parabéns, Fernanda.
2: E eu estou longe, estou na Suíça, não posso passar o dia com ela, mas quero que ela saiba que eu a amo muito e que desejo um dia muito, muito, muito feliz. Obrigada, malta.
1: Ora, é assim.
3: Um beijinho, que bonito.
1: Então, beijinhos para
3: parabéns,
1: a
3: Dona Fernanda.
1: Fernanda,
3: nós vamos passar o dia consigo.
1: Portanto, olha, Dona Fernanda, 89 anos. A sua filha manda dizer: olha para mim, mamã, estou a voar. Bispo e Julinho, KPSD.
3: Parabéns,
1: bom
3: parabéns.
1: Dia.

0: Obrigada, malta. Olha, estou muito emocionada porque gostava muito de estar com a minha mãezinha, mas não é possível. Mas agradeço-vos do fundo do coração. Um beijinho grande.
1: Um
0: Até,
1: beijinho.
0: Susana.
1: Oh.
2: Às vezes é muito simples fazer alguém feliz.
1: Pois é, começamos assim a semana já.
2: Pronto, está bom. 7:15, bom dia.
1: Bom
2: Boa
1: dia.
2: Semana. Está um certo calor, está aí, vai estar, hein?
1: É verdade. Não leve casaco, não vale a pena.
2: É de todo, é que não vale mesmo a pena. Bruno Mars e uma grande recordação agora.

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16: Não sou grande apreciador.
17: Eu gosto
18: muito. É difícil de fazer. O Manel, como é o chefe, vai já dizer que
17: não
18: faz.
17: Não aprecio.
16: É demasiado saudável.
17: Uma merenda glorificada.
19: Achas que se panou, fritou e glorificou?
17: Exatamente.
20: E voltamos ao verbo panar, é pá, cada segundo dos meus verbos favoritos.
18: Oh, não, tu panas?
20: Pano.
16: Eu hoje vou panar, por acaso.
19: Mas já não panas há algum tempo.
20: Eu já não pano há algum tempo.
19: Tens saudades de panar?
20: De panar. Vá, muito gostava eu de panar. Eu panava agora.
18: É pá. Está aqui uma filha a dizer: seu pano.

0: música nova da Áurea, chama-se Back into Love, na Rádio Comercial, 7h25.
1: Tão gira, tão gira.
0: É segunda-feira para todos, mas para Vasco Palmeirinho, mais difícil.
2: Oh, Jesus.
1: Está farto de reclamar.
0: Rapaz, tu desabafa.
3: Eu entendo que estamos todos a trabalhar, não é?
0: Claro. Uhum.
3: Mas por vezes, só uma palavra amiga de amigo, peço imensa desculpa, isto vai ser rápido, ajuda.
0: Mas não.
3: Então, aqui bem perto da rádio, há um hotel ali numa esquina, e eu, para arranjar lugar para estacionar, dei a volta por esse hotel. Uhum. Então é subir numa rua muito estreitinha e na rua estreita onde só passa um carro estava um caminhão de mercadorias, de entregas, de muito grande, parado em quatro piscas, e o senhor estava a trabalhar, mas pá, só lhe pedia que tivesse a simpatia de dizer: pá, peço imensa desculpa, estou aqui sozinho, isto é rápido. E eu entendia. Agora, ficar a olhar para o senhor durante 15 minutos a fazer o seu trabalho, que eu entendo que está a fazer o trabalho, mas sem aquela simpatia de olhar para mim e dizer: pá, isto é rápido, uhum, pá, fiquei ali só no final, e com o homem disse com um ar assim quase muito blasé, disse: cá estamos, não é? É pá, não é fixe.
0: Não é fixe.
1: Sobretudo quando estás com pressa.
0: Quando estás com pressa, exato. Portanto,
3: se eu puder dar aqui alguma dica, só mais um ou dois, nem que seja para alguém ficar no início da rua a desviar carros, a dizer: pá, durante 5 minutos agora ninguém passa aqui. Portanto, é melhor dar
0: porque
3: a volta.
0: Não tinhas maneira de ultrapassar ocupava a rua toda.
3: Não,
0: mas, e é daquelas que já não podes voltar para trás.
3: Eu mandei-te foto. Para quem conhece aqui o bairro, é aquela ruazinha de onde vem aquele túnel do Clube 7.
1: Exato.
3: Portanto,
1: o túnel... É o mesmo ao lado do hotel?
0: Não tens como fugir.
1: Ou então ponha ali uma sinalética qualquer para os carros darem volta por outro lado.
3: Eu sou do tempo, quando o caminhão do lixo passava em ruas estreitinhas, uhum, punha no início da rua um caixote.
1: Exato.
3: E a malta sabia: olha, está cá o caminhão do lixo, não vamos atrás do caminhão do lixo. Yeah.
0: Mas está aí o fim de semana. Ah, espera. Vamos saber do trânsito a esta hora, já que estávamos a falar deste pequenino problema de trânsito. 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Paulo, bom dia de novo.
4: Olá, bom dia, Pedro.
0: Já há problemas?
4: Já temos algumas situações de deixar o trânsito complicado. Agora, acidente em Corroios, junto à fábrica de móveis, e o trânsito está bastante condicionado na Estrada Nacional 10, na ligação dos Foros de Amora para Corroios. Há também dificuldades ainda no IC19, na sequência de um acidente já resolvido na zona da Amadora. O trânsito ficou bastante acumulado a partir do Cacém até ao final da reta dos comandos da Amadora. Há igualmente dificuldades na A5 entre Oeiras e Linda a Velha, descida da Pimenteira para as Amoreiras. Conta ainda com filas também na A2 entre abaixo de Corroios e os Foros de Amora para chegar ao tabuleiro da ponte 25 de Abril. Final da A1, segunda circulada na zona do aeroporto com sinais amarelos. E na A8 também já há trânsito lento em direção ao túnel do Grilo. Na cidade do Porto há filas na A44, também na A1 a partir de Canidelo, na via de cintura interna entre Monjoia e Noda A3, e na A3, a partir do nó da A4.
0: Muito bem, atenção que ouviste a história do
4: ouvi,
0: Vasco?
4: Ouvi.
0: Que estava ali parado. Uhum. Mas há aqui uma, é aquilo que ninguém quer calar, que é aquilo que ocorreu ao Vasco quando estava a ver o carro à frente a descarregar.
4: Então. O que tem no carro?
0: O bingo todo. Acho que era aquilo que lhe ia no espírito. Era: mas o que é que tem no carro?
1: Oh, Pedro.
0: O que é que tem no carro?
1: Eu na sexta-feira passei o dia com esta música na cabeça.
0: Isto,
1: já tinha esquecido.
0: Isto aconteceu num evento da nossa concorrência na RFM, mas pá, é impossível fugir a isto, porque isto tomou conta de tudo. Que é, no fundo, o grande mistério. A vida é feita de grandes mistérios, não é? E o grande mistério do momento é: mas o que tem no carro? Que é aquilo que tu pensavas também há bocado quando tentavas passar o caminhão.
1: Mas ele acabou por saber, ele viu tudo.
3: Eu vi tudo. Está até contando um caixote que estava dentro do caminhão.
1: Está aqui o homem. Tem no carro.
0: Ai, ai. 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Calorzinho, não é?
1: É isso mesmo, temos vários distritos com aviso amarelo devido às elevadas temperaturas. Já está algum calor a esta hora, ou melhor, não está frio, como eu disse há pouco, e conta também com um vento por vezes forte nas terras altas. Está feito, tenha cuidado com o calor, são estas as máximas para hoje.
3: Como disse a Ana há pouco, temos muito distrito com aviso amarelo por causa da temperatura elevada, e no que toca a calor, chegamos a Coimbra e Santarém com 37 de máxima. Ganham este campeonato hoje. Braga e Évora 36, 35 em Lisboa, em Setúbal, Beja, também Leiria e Castelo Branco nos 35, Porto Alegre 34, Porto, Vila Real, Viseu e Bragança 33, Viana do Castelo e Aveiro 32, Faro 30, Guarda 29 e 26 no Funchal e também em Ponte Delgada.
0: Ao fim de tantos anos, ainda, para muita gente ainda é importante saber isto. Há aqui dois ouvintes, pelo menos, a perguntar no WhatsApp qual é o nome do dia. Pronto, é Mateus. O nome do dia é Mateus, está bom?
1: É importante. É um nome bonito.
0: É engraçado como ao fim de tantos anos ainda há quer saber qual é o nome do dia. Pronto, Mateus é o
3: gostava
0: nome do dia.
3: Gostava que Portugal fosse Mateus José, para em Espanha ser Mateus José.
1: Ah, pois é.
0: Excelente, não é fácil. Isto não é fácil.
1: Muito.
0: E é segunda-feira para todos. Ana, bom dia.
1: Bom dia, hoje à subida do preço dos combustíveis, o gasóleo deve aumentar 6,5 cêntimos. Já a gasolina vai ficar 5 cêntimos mais cara, já com os descontos do ISP. O combate à doença do Alzheimer e outras demências deve ser uma prioridade nacional. O apelo surge numa carta aberta da Associação Alzheimer Portugal e é dirigida ao Presidente da República, ao Governo e aos deputados. O Futebol do Porto venceu o Benfica por 3-1. Os encarnados queixam-se de dois pesos e duas medidas no rescaldo do jogo de ontem, mas para já há pausa no campeonato. A seleção junta-se hoje para preparar o jogo de quinta-feira com o País de Gales às 7h45 da tarde em Alvalade.
0: Agora 7h31.
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1: Bom dia, Catarina. Alguns ouvintes já a conhecem da tarde.
5: Conhecem da tarde, mas agora é que a tua vida vai começar. Porque começaram a... Como é... Que tal foi acordar às 5h30 da manhã?
6: Hoje não foi assim tão complicado. Amanhã...
5: Pois, é o primeiro dia.
7: O shitex do primeiro dia ultrapassa tudo.
1: Falamos
7: tu
1: em janeiro.
5: Tu vens de longe.
6: Sim, eu venho da Charneca, da Venda do Pinheiro.
5: E como é que tu fazes para chegar aqui? Tu fazes uma...
6: Bem, eu tenho que vir de carro, depois tenho que apanhar um avião, depois um metro.
5: O avião.
6: E depois tenho que ainda pagar um comboio. E depois chego. Depois ainda tenho que ir andar a pé.
5: É, pá, só te faz bem, só te faz bem. Bem-vindo às manhãs.

0: tradições das manhãs da comercial, ouvindo-se a perguntar pelo nome do dia, que é Mateus.
1: Isso é tão
0: uma
1: giz.
0: Professora, uma, não sei se é professora, se é educadora de infância, mas é capaz de ser, a Margarida vem aqui. Eu gostava que dissessem o que é que se comemora a cada dia, porque tenho sempre de procurar para falar disso com os meus alunos.
2: Ah, muito bem.
0: Portanto, olha, setora, hoje é Dia Internacional do Minigolfo. É pá, do Minigolfo.
1: Hoje a lista é grande aqui.
0: Epá, o Minigolfo é um polo. Não é, em princípio.
2: Olha, Pedro, essa obrigou-me a pensar.
0: Minigolfo é um polo.
2: Sim. É um polo, sim, senhor.
0: Bom. Dia Internacional da Paz. Meu Deus. Dia Mundial da Doença de Alzheimer. Dia Mundial da Gratidão. Dia da Guarda Fiscal. Ainda há Guarda Fiscal. Já não há Guarda Fiscal.
1: Talvez.
0: Isto era quando comemorávamos o dia de, em 1977. Dia de fazer uma limpeza nas notas do telemóvel. Aliás, a propósito disso, o nosso André Peni guarda no telemóvel uma nota de 2018 com as medidas que veste em calças, camisa e casaco. Medidas
1: é
0: que já não são as mesmas, né? Desde 2018, porque a vida evolui.
1: Pronto. Traz a fita, tratamos é disso.
0: Assim. A nota mais antiga da nossa Catarina é de 2019 e é, vocês não estão preparados para isto, a letra de uma música que ela fez com uma amiga.
2: Ah, muito bem.
0: O mais chocante disto tudo é que em 2019 ela estava no décimo ano.
1: Ah, eu estava na maternidade.
0: Espera aí, como assim? Como assim? Mas não a nascer.
1: Não, pois, a dar à luz.
0: Estavas a dar à luz.
1: A dar à luz.
0: Portanto, em 2019 ela estava no décimo ano. Isso é que é a coisa mais marcante de todas. Mas agora que está toda a gente a pegar no telemóvel, está a fazer isso, não está? E a ver quais são as...
1: Eu já fui ver, tenho contactos da escola.
0: Qual é a nota mais antiga que eu tenho no telemóvel?
2: Eu tenho uma, a minha mais antiga é 2 de janeiro de 2018.
0: É?
2: E é uma lista de coisas para fazer. Sendo que a última é dar um jeito no armário de entrada. Acho que ainda não dei.
1: Esta é de 2022.
0: A minha nota mais antiga. Meu Deus do céu. É muito bonita.
1: É mesmo, uma carta de amor.
0: É mesmo poética, porque diz: isto é de 5 de janeiro de 2010.
2: Uau!
0: 5 de janeiro. E diz: pijamas quentinhos para eles.
1: Lindo!
0: Que eu não quero que meus filhos passem frio. Pijamas quentinhos para eles. Oh. Espero que eu tivesse comprado os pijamas na altura e não tivesse ficado aqui com a nota no telemóvel com eles a apanhar frio.
1: Compraste, de certeza.
0: Sujeitos à friagem.

0: aqui um ouvinte a perguntar, a propósito das notas mais antigas que tem um telemóvel: como assim o Pedro tem o mesmo telemóvel que tinha em 2010? Não, mas é que isto é um Apple.
1: Sim, vai passando a informação de um para o outro.
0: Sincronizadas,
1: claro.
0: E passam. Eu estou aqui a percorrer notas que tenho no telemóvel, porque hoje é dia de ver qual é a nota mais antiga que tenho no telemóvel. E a maior parte delas nem percebo. Estamos a falar de coisas de 2010, portanto.
1: Sim.
0: Qual era o contexto de tudo isto? Não sei. Não,
1: olha, eu tenho muitas listas de compras, tenho receitas que tiro da. Faço copy-paste, tiro da net, e tenho coisas que também não consigo perceber muito bem. Às vezes são ideias, tipo, tenho que falar disto na rádio.
2: A tua letra mudou imenso.
1: Ah, isso,
2: a tua letra antiga era muito diferente.
0: 19/6/2011, cabo de alimentação do Mac. Não sei.
1: É uma lista de compras com uma
0: não
1: coisa.
0: Não sei se tratei disso na altura ou se ficou assim.
2: Se calhar não tinhas cabo de alimentação do Mac e o Mac queria um cabo de alimentação.
0: E depois, não sei.
1: Pá, obrigada, tu. 30 olha, essa luz 2011, na nossa vida.
0: É só uma palavrinha, é uma notazinha que diz: tu, Ricardo.
2: Tá, ok.
0: É pá, pronto. São palavras avulso que vou deixando. É isso, é tu, Ricardo, é passenger.

0: diz o que é que estavas a pensar.
1: É muito gira esta música, é a alegria de viver, é o que nós precisamos para esta segunda-feira.
0: Não é um dia do condutor, não é uma música sobre o condutor, é sobre o passenger.
1: É.
0: Ah, tá.
1: A pensar em todos os ouvintes.
0: Ali, 12 minutos para as 8 da manhã.
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1: Ai, também quer fazer isso?
2: O Eu É Que Sei. Atenção.
1: O mundo visto pelas crianças.
2: O mundo visto pelas crianças.
1: Ai,
2: já a seguir. Mais uma ficha, mais uma viagem.
1: Nós somos muito crianças.
0: Nós.
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18: Quando cheguei, estava cá a Tecas, e a Tecas que estava a fazer a emissão das 5 às 7, e estava mesmo com aquela cara contente.
19: Sim. Eu apanhei a fazer figuração ali na sala, tá. Não sei se ainda lá está.
18: Disse, mas vais descansar? Não, não, que hoje ainda tenho que ir a uma escola.
20: Ah.
18: Para verem a vida de sacrifício da
19: Tecas. Não é fácil.
18: Estás a perceber? Ela que foi perguntar a uma escola, ao Estrenato do Parque, em Lisboa, se as crianças sabiam o que é o casamento.
19: Ela também não sabe.

0: Eu sei.
1: Falar aqui de uma coisa que eu acho que é de adultos, que é o casamento. O casamento é de adultos ou é de crianças?
2: É de adultos.
1: As crianças não se casam?
2: Não.
1: Só quando forem adultas, só pronto.
3: Fazer de brincadeira.
1: Ah, só casamentos de brincadeira.
3: Sim.
1: Já houve aqui algum casamento de brincadeira aqui na escola?
2: Não.
1: Então, eu quero saber o que é um casamento. Se vocês dizem que é uma coisa de adultos.
4: Um casamento é quando nós estamos a casar.
1: E o que é isso do casamento?
4: Dos mulheres e dos...
1: São duas pessoas que gostam muito uma da outra, é isso?
4: E beijam à boca.
5: O quê?
1: Ai. Você fala um beijinho na boca no fim, não é?
4: Sim.
1: Antes, o que é que acontece?
6: Quer ver o padre a falar. É uma pessoa a namorar com a outra. Normalmente são nas igrejas.
5: As igrejas, okay. com
4: filhos.
1: E só estão eles os dois ou estão mais pessoas?
6: Estão mais pessoas.
4: Estão okay. A ver as pessoas.
1: Estão a ver o casamento? Estão a vê-los o quê?
6: Comem muito.
1: Comem muito no casamento?
4: Comias?
1: Tu já foste a algum casamento?
4: Não. Sim.
6: Eu já fui.
1: Então conta-me lá como é que foi esse casamento. O que é que aconteceu?
4: Primeiro houve a cerimónia e depois nós fomos jantar.
1: Nessa cerimónia o que é que aconteceu? Estavam lá no altar, lá à frente de tudo. Era um beijinho na boca. Tapaste os olhos ou viste?
4: E depois os outros dão um presente às outras.
1: Já deram algum presente de casamento?
4: Não.
7: Em nosso casamento, quando eu fui lá, houve gelado.
1: Não tiveste casamento no gelado. Casamento no gelado. Não tiveste gelado no casamento.
7: O casamento foi de gelado.
1: Exatamente.
8: Eu adoro casamentos com gomas.
5: Em
8: Espanha, já apanhei alguns com gomas. Ali a dada altura é só o que tu queres na vida.
5: Já sei, pensei. Casamento com goma. Alguém que se casava com uma goma. Eu adoro casamentos com gomas.
9: Vou casar-me aqui com esta.
8: É sempre tão lindo.
5: Exato. Vou...
9: É amarguinha, mas dá a luta.
5: Vou casar com uma tampa de sanita.
9: Exato.
5: Agora tampa de sanita, para não perder.
9: Lendárias da Açúcar. Já não existe Açúcar.
5: Já não existe.
8: Uma lágrima a cair.
9: Lágrima a cair. Sobre casamentos, os vizinhos têm algo a dizer.

0: Rádio Comercial, bom dia, 8 horas, 1 minuto. Vamos para o essencial da informação desta segunda-feira, no lançamento da nova semana com a Ana Bradino. Ana, bom dia.
1: Bom dia. Começa hoje o novo ano letivo para os alunos do ensino secundário. O início das aulas tinha sido adiado uma semana depois do processo conturbado de correção dos exames nacionais. O objetivo foi evitar sobrecarregar os professores classificadores e permitir uma época especial de exames mais tranquila. Hoje, prepare a carteira. O gasóleo deve aumentar 6,5 cêntimos. Já a gasolina vai ficar 5 cêntimos mais cara, já com os descontos do ISP. Os preços atingem, assim, máximos históricos, muito acima dos 2 euros. O Futebol do Porto reforçou a liderança da Primeira Liga ao vencer em casa o Benfica por 3-1. Gabri Veiga, Froholtz e Inbiom marcaram para os Dragões, Bá marcou para as Águias. O Benfica acabou reduzido a 10 jogadores. O central Lenglet foi expulso na primeira parte com o duplo amarelo. Feitas as contas, o Porto mantém a liderança do campeonato. Tem agora 21 pontos, mais 5 que o segundo classificado, o Benfica, mais 6 do que o Sporting e o Santa Clara, que partilham a terceira posição. E hoje é o último dia para votar nas novas notas de euro. Há 10 designs diferentes que podem preencher as notas que levamos na carteira. Mónica Baltazar.
2: Figuras históricas, rios e aves são os três elementos principais que inspiraram este design. Na cultura, Maria Callas, Beethoven, Marie Curie, Miguel de Cervantes, Leonardo da Vinci e Bertha von Suttner foram escolhidos para ilustrar a cultura europeia. Já nas paisagens, há figuras como o guarda-rios e a cegonha branca. Além das alterações visíveis, as novas notas de euro vão ter elementos que dificultam a falsificação, ganham elementos visuais e táteis para pessoas com deficiência visual e vão passar a ser feitas com material mais ecológico e duradouro.
1: A decisão é tomada no final deste ano, mas pode já ir vendo e votar também através do site da Rádio Comercial.
0: 8 horas 3 minutos, bom dia, vamos saber do trânsito. 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Paulo Miranda, já começaram as complicações.
3: Já começaram as complicações e há acidente na zona da Senhora do Salto, na zona de Paredes, mais propriamente na ligação de norte para sul, em direção ao Espinho, e naturalmente a A41 está com o trânsito condicionado na passagem pelo local. Também devido ao acidente na A4 ao quilómetro 12, mantém-se as dificuldades na ligação de Hermes Indi e de Valongo em direção ao Porto. A A3 tem paragens desde Águas Santas. Há filas ainda na Via Norte, na A28. Também na A1 a partir de Santo Ovídio para a Ponta Rábida, a A44 para o Norte Coimbrões, e na A1 a partir de Oliveira do Douro em direção à Ponte do Freixo e VCI até à passagem pelo nó da A3. Na zona de Lisboa, trânsito mais acumulado agora na A1, há acidente ao quilómetro 2,5, é antes do nó de Sacavém, a deixar o trânsito complicado a partir de São João da Talha. Há filas no IC22 a partir do nó da Ramada, também na Cril em ambos os sentidos, na passagem pelo Senhor Roubado e no acesso ao túnel do Grilo em direção a Sacavém. Vem, conto também com filas no IC19 a partir do Cacém para a Reta dos Comandos e Alfragide Pinamanique, e na A5 trânsito lento de Oeiras para Linda a Velha e a partir de Monsanto para as Amoreiras. A2 tem fila a partir da Baixa de Correios.
0: 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Quanto ao tempo, vem uma onda de calor, já estamos em plena onda de calor. Previsão ou moda já eco?
4: Uma pessoa fica assim meio confusa. É aquele mood de segunda-feira e depois calor, não é? O que é que fazemos? É deixar andar, que amanhã já é terça. Temos vários distritos com aviso amarelo devido às temperaturas elevadas, céu limpo e vento por vezes forte nas terras altas. Vamos saber das máximas.
5: E aqui estão elas hoje. 26 é o esperado na Madeira, alô Funchal, 26 para o Funchal e também 26 em Ponta Delgada, 29 na Guarda, 30 em Faro, Aveiro 32, Viana do Castelo também, Porto, Vila Real, Viseu e Bragança 33, Porto Alegre 34, Castelo Branco, Leiria, Lisboa 35, também 35 em Setúbal e Beja, Braga e Évora 36 e mais calor ainda, temperatura mais alta hoje, de acordo com a previsão, 37 é o esperado em Santarém e Coimbra.
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0: Atenção à pérola da manhã.
1: Queremos agradecer a esta ouvinte. É a Sara Pereira.
2: Malta, eu tenho que contar isto. Pior estou eu, que quando o Vasco disse que havia um nome que começava em Ana e acabava em Ana, e eu pensei, Anana.
3: Anana. Tanta graça.
1: Mas eu gosto que a Sara tenha pensado. Mas alguém se chama Anana.
0: Anana. Mas está parvo.
1: Então, mas
0: que pista é esta?
1: Não, e não só há como está a nossa.

0: Rádio Comercial, bom dia, 8 e 13.
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0: Então, isto foi assim. A Catarina queria porque queria.
2: É para querer.
0: Mas dá-me ideia que os filhos ainda queriam mais participar nisto. Catarina, bom dia.
3: Olá, bom dia.
4: Bom
0: Olá,
4: dia.
0: Catarina. Aí está, já estou.
4: É um querer muito grande. Histérico.
0: Já estamos a ouvi-los, já estamos a ouvi-los. Alegria, alegria. Então, Catarina, apresente-nos a família.
3: Olha, estou aqui com o meu marido, o Tiago, eu sou a própria Catarina, tenho a minha filha Maria Mel, que tem 9 aninhos, e o Martim Maria, que tem 6 anos.
0: Ah, são dois M&M's.
3: Estamos a caminho do colégio.
0: São dois M&M's.
3: E eu disse logo, vamos já começar.
0: Vamos
3: a
0: embora.
4: Vamos embora, lá todos.
3: Eu peguei no outro e começamos a tentar as duas.
5: Então, vamos lá ouvir a alegria da Maria Mel. Olá, Maria Mel.
6: Yeah!
5: Yeah! Agora a alegria do Martim. Bom dia, Martim.
6: Yeah!
5: E agora, acima de tudo... Eu quero ouvir a alegria esfuziante do pequeno Tiago. Olá, Tiago.
7: Olá.
5: Então,
4: queremos um yeah.
0: Isso não é alegria. Outra vez, Vasco, vamos repetir.
5: Ok. Pequeno Tiago, olá, bom dia.
7: Yeah, yeah, yeah, yeah.
0: Vamos.
5: Já temos alegria.
0: Pronto.
5: Mas a alegria mesmo esfuziante é quando se ganha o 10 a 0.
0: Sim, sim. E dá-me ideia que, nomeadamente o Tiago, é especialista na matéria de hoje.
5: Achas?
4: Dá-me Vamos lá ver como é que ele costura isto.
0: 10 materiais usados por costureiras.
5: Vamos a isso?
0: Vamos lá.
4: Não é difícil.
5: Calma.
0: Esta família está lançada. Eles estão lançados.
5: Mas vocês têm sítios para estar?
7: Calma, que ainda temos que dizer dois de borla, não é? Eu acho que é assim as regras.
5: Olha, só por causa disso. Não há borlas.
0: A lata, dois de borla. É que isto é incrível. Pá.
5: Vai, só um borla.
4: Já estão à espera.
5: Vai, Tiago. Mas é o Tiago. É só o Tiago. Vai, Tiago.
0: Tiaguinho.
5: Quando pensa em costurar, pensa no quê?
7: Dedal e agulha.
0: Dedal.
5: Olha. Estão os dois certos, mas só vou arriscar o dedal.
0: Portanto, vai ter que ter agulha. É isso?
7: É.
4: Pronto, já ajudámos.
0: Então vamos lá, vamos pôr a contagem.
4: Isto é fácil, malta.
0: Materiais usados por costureiras. Já contámos o dedal e não contámos a agulha, apesar de ter sido.
4: Tem que repetir a agulha. E há outras coisas parecidas com agulhas.
0: Então vá.
5: Vai, está a contar.
0: Tesoura.
4: Tesoura,
5: sim.
7: Agulha.
5: Boa, Tiago.
0: Excelente.
6: Ampetido.
7: Fita métrica.
5: Fita métrica, muito bem.
4: Boa.
6: Linhas,
5: boa.
4: Bingo.
7: Tecidos,
5: por acaso não.
0: Não há tecidos.
5: Ok, o que é que
6: máquina de cozer.
5: Isso,
0: boa. Mais. Vamos lá.
4: Vamos pensar nas calças de ganga.
5: Onde é que se põe a linha?
6: Botões.
4: Fecho.
5: Onde é que se põe a linha?
6: Na agulha.
4: Já disse agulha. Oh. E os outros que são parecidos, mas não têm buraco?
6: São
0: partidos,
6: mas não tem
0: braço.
4: São obrigatórios.
5: Alfinés,
4: falta um.
0: Falta só um e faltam 15 segundos. Ai, vocês vão ganhar isto. Falta uma coisa, as costureiras têm sempre.
4: Sim.
6: É a fita métrica.
0: Não, já está.
4: Está na parede.
7: Está na parede.
5: A bruxa má. Fala com ele.
0: Vamos ver uma coisa. O espelho foi dito.
6: Foi dito.
0: Mesmo ali no...
4: Vamos Precisamos de ir ao VAR.
0: Vamos ao VAR.
5: VAR diz que foi durante o trem ou foi.
0: Ganharam de forma justa.
5: Quem é que disse espelho? Quem foi? Foi Maria Mel.
0: Maria Mel, parabéns.
5: O prémio é só para a Maria Mel.
0: Maria Mel, tu é que ganhaste isto.
5: Maria Mel, toda a gente vai querer o teu prémio. Tu dizes, não, é só o meu. É só o meu.
6: É só meu.
4: É isso mesmo.
0: Maria, não vais dividir.
6: É
0: não divides com ninguém.
4: É Maria que leva esta família para a frente.
5: O mundo é teu, o carro é teu.
0: E levas o prémio para a escola e mostras a toda a gente.
5: E toda a gente vai dizer que prémio espetacular. É meu, ganhei na Rádio Comercial no 10 a 0.
0: Mas será espetacular?
6: Sim.
5: Então não é espetacular.
8: Acabou de ganhar papel higiênico com aroma e tempero de Malagueta. Parabéns e boa sorte.
4: Malta, podia ser pior. Atenção.
6: Podia ter sido
4: muito pior.
0: Mas bom não é.
4: É sim.
5: Agora percebo o desespero do Penis. Não, não, não tenho essa conversa aqui.
4: Dá para levar para a escola.
0: Opa, valha-me Deus. Então, mas...
5: Nós a dizer é espetacular e o Penico a esconder-se atrás do computador. Não é espetacular, não.
0: Não é. Não ponham isso para um prémio para uma criança. Não. Catarina, olha.
5: Sabes porque vai arder.
0: Foi o que foi, não é? Pronto.
4: Podia ser pior. Mas, eu imaginei. Ai,
0: mas a Catarina disse isso, podia ser pior.
5: Pois podia.
7: Exato.
5: Pois podia.
7: Estávamos todos aqui à espera de algo como o Primo Jaime.
4: Claro. Mas,
7: somos fãs do Primo Jaime. Ah,
6: somos primos do Primo Jaime.
0: Somos primos do Primo Jaime. É,
4: mas assim muito afastados. Nós somos assim muito afastados.
0: Não estava à espera da frase, somos fãs do Primo Jaime.
5: Mas mesmo assim perguntemos à Maria Mel, que o prémio é da Maria Mel. Sim, Maria Mel, gostaste do prémio?
6: Sim.
5: Obrigado, meu amor, obrigado.
0: Levas para a escola, é uma alegria.
5: Só, por causa de
4: só para mostrar.
5: Levas um carregamento deste papel. Parabéns, Maria.
0: Esta família. Opa, vocês podiam jogar connosco todos os dias. Vocês Sim. são um espetáculo.
5: Obrigado.
0: Parabéns, família.
6: Vamos tentar mais vezes.
4: Vamos. É isso mesmo.
0: Uma boa semana para vocês, obrigado.
5: Ah, tchau, tchau.
4: Um beijo grande, boa
7: Nós
4: semana.
7: Somos vossos fãs, vocês são a nossa companhia até ao colégio e mesmo no resto da manhã. E por último, um grande e forte abraço ao Nuno Marco, que recupere rápido, Sim. porque também faz falta aqui na
0: manhã. Verdade.
5: É verdade.
0: Isto é uma família. Um abraço para vocês.
5: Grande
0: obrigado.
5: Abraço.
4: Muito beijinho.
5: Tchau, Catarina. Tchau, Tiago. Tchau, miúdos.
1: 10. 10 a 0. 10 a 0. 10.
0: Maria Mel vai chegar à escola, um pedaço de papel. Onde é que tu arranjaste isso? Foi na rádio, foi um prémio mandado.
4: Não precisa de explicar.
0: Exato. Mas a cara do André, de facto.
5: O André esconder-se atrás do computador.
0: Não dê esse prémio a uma criança. Não.
5: Não digam que é espetacular.
0: Mas agora já está.

0: espetáculo.
1: Olha, a música hoje está muito boa.
0: Já vi.
1: Estou a adorar. Tudo para cima, assim, muito para cima.
0: Não, acertámos hoje, agora vamos falhar o resto da semana. São 8h22. Há uma imagem clássica quando um carro avaria na autoestrada.
1: Sim, capô aberto, a pessoa olhar para o motor.
2: Como se o motor fosse explicar à pessoa o que é que se passou, não é?
0: Só que na autoestrada o problema pode já não ser o carro,
1: mas o sítio onde está.
2: Exatamente, porquê? Porque o trânsito continua a passar.
0: Por isso, quando uma avaria ou outro imprevisto qualquer obriga a parar na autoestrada, a prioridade são sempre as pessoas.
1: E há três passos importantes a seguir.
2: Tome nota. Primeiro, ligar os quatro piscas e vestir, claro, o colete refletor antes de sair do carro.
0: Segundo, sair do veículo pelo lado contrário ao trânsito, se for seguro fazê-lo. Depois, sinalizar a situação com o triângulo, sempre com muita precaução.
1: Terceiro, afastar-se da circulação e procurar uma zona segura, preferencialmente atrás dos rails de proteção, que são aquelas barreiras metálicas junto à estrada.
2: E atenção, se houver outros ocupantes na viatura, orientá-los também para essa zona.
1: O carro parou, mas o perigo não.
0: Esta é uma mensagem à Scendi, com o apoio da ANSR, GNR e PSP.
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0: Gracie Abrams na Rádio Comercial, 8:30 da manhã. Com a Benacar, vamos ficar a saber onde para o trânsito a esta hora. Paulo Miranda, isso é contigo.
1: E vamos então começar com informações para as ligações a Lisboa, onde o trânsito continua sujeito a demora na A5, agora com paragens a partir praticamente das portagens de Carcavelos em direção ao Estádio Nacional e Linda Velha. Há fila também na descida da Pimenteira para as Amoreiras, sentido contrário à demora na zona do Nó da Crel, pelo menos até à saída para Porto Salvo, Quinta da Fonte. Demora também na Marginal, a partir da Praia de Santa Amaro, ainda filas no IC19, Cacém, Reta dos Comandos e Alfragide Norte, Pinamanique, na A2 a partir da zona da Baixa de Corroios para a 25 de Abril, acesso ao Nó de Almada congestionados, atenção à Ponte Vasco da Gama, agora acidente no início do tabuleiro, há paragem já um pouco depois das portagens em direção a Lisboa, mantém-se as dificuldades no IC2 para a Praça José Queiroz e para o Parque das Nações, demora também na segunda circular a partir da zona do Prior Velho, até à passagem pelo eixo norte-sul, sentido contrário, há paragens também desde o Estádio da Luz. Na cidade do Porto, maiores dificuldades na A1 para a Ponta Rábida, A28, Via Norte e A3 também com trânsito sujeito a demora.
0: Nesta informação lembrei-me de uma mensagem que chegou aqui, já chegou depois do programa na sexta-feira e tem a ver contigo, Paulo.
1: Então,
0: é um ouvinte, já não consigo encontrar aqui, mas é um ouvinte que dizia, mas ele está sempre a dizer que há paragens. Claro que há paragens, há autocarros no país todo.
1: Bem visto.
2: Não são essas paragens,
1: mas pronto.
0: Não são essas paragens.
1: Olha, mas tem razão.
0: Ele está sempre a dizer que há paragens. Há autocarros no país, claro que há paragens. 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Olha, mas pelo menos esse ouvinte foi simpático, não foi como um ouvinte que está aqui muito zangado. Aqui,
1: então,
0: está mesmo zangado. É um tenham calma, senhores ouvintes, porque eu disse às 7:30, quando a Vera começou a falar da previsão, por causa das notícias, que falava-se de uma onda de calor, não é?
1: Certo.
0: E nós mencionámos essa expressão. Ele está muito zangado. Eles não sejam parolos, informem-se sobre o que é uma onda de calor. E eu pergunto, mas é preciso falar assim, magoar os sentimentos, chamar logo parolo.
1: À segunda-feira.
0: E
2: é que isso vai direto ao coração.
0: Isso não é parolo. Se não são parolos, são só ignorantes.
1: Pronto, está bem.
0: Mas isso também, quem é que pode lutar contra isso? É a verdade. É o que é.
1: Não. Ninguém é perfeito.
0: Mas atenção. Tive 3 em geografia.
1: Lá está.
0: Também me safei.
1: Pronto.
0: Não sabia tudo sobre as ondas de calor, mas lá me safei.
3: Mas tiveste 3 até quando? Era até assim?
0: Bom, vamos lá.
3: É uma questão.
0: É que eu não preciso que os ouvintes me tratem mal. Eu não preciso que os ouvintes me tratem mal. Basta virar-me para este lado da mesa. É isto. E mais, é isto todos os dias. Mas, diga lá, menino, diga
2: assim,
0: lá.
2: Se descascares a coja, há amor ali.
0: Descasca a coja ou também arganil?
2: Olha, sabes que hoje vai estar calor.
0: Vai estar, mas não.
3: Não digas.
2: Não vou dizer.
0: Não digas onda de calor.
2: Não vou.
0: Não sejas parola.
2: Não, eu não quero ser parola. É que isso vai direto ao coração, lá.
0: Sim.
2: Pronto, vamos continuar a vestir roupa leve, sobretudo pouca roupa, não é? Porque vai estar muito calor nesta segunda-feira, dia 21 de setembro. Vários distritos com aviso amarelo devido às elevadas temperaturas, céu limpo e atenção ao vento por vezes forte e chato nas terras altas. Máximas para hoje.
3: Oh, Pedro, não vi uma canção assim mais antiga que era Parole. Hoje, máximas 37 em Santarém e Coimbra, 36 em Évora e Braga, 35 em Castelo Branco, Leiria, Lisboa, Setúbal e Beja, Porto Alegre 34, Porto, Vila Real, Viseu e Bragança 33, Viana do Castelo e Aveiro 32, Faro 30, Guarda 29, Funchal e Ponta Delgada nos 26.
0: Bom, só para fechar esse assunto. Ah, que maravilha.
2: Mas queres continuar?
0: Não, é porque temos aqui uma coisa muito gira, que é... Eu disse, bom, mas obrigado, António, por nos iluminar o espírito. E ele, meu Deus, sabe o que é que eu vou dizer? Deus à morte!
1: Deus à morte!
0: Dizendo, assim houvessem muitos para poderem dizer menos bacuradas. Eu fui ver aqui ao Cidade.
2: Pois.
0: Não houvessem.
2: Pois.
0: Eras assim, houvesse.
2: Bom, temos 10 anos.
0: Vamos avançar de forma destemida. Para o essencial da informação com a Ana Bernardino. Ana, bom dia.
4: Bom dia. O preço dos combustíveis atinge hoje os máximos históricos em Portugal, mesmo com desconto no imposto sobre os produtos petrolíferos, o ISP. O abastecimento vai ser mais caro, cerca de 6,5 cêntimos no gasóleo, 5 cêntimos na gasolina. Hoje é o último dia para votar nas novas notas de euro. Há 10 designs diferentes que podem preencher as notas que levamos na carteira. A decisão vai ser tomada no final do ano. O presidente do Benfica considera que houve dois pesos e duas medidas no clássico de ontem contra o Futebol do Porto. Os Dragões venceram por 3-1. No final do jogo, Rui Costa criticou a exibição do árbitro Miguel Nogueira. Declarações que vamos ouvir às 9 da manhã.
0: Deixa-me voltar só um bocadinho para trás. Portanto, há notas novas de 10 euros, mas são vários designs diferentes?
4: Vários. Vários, com várias caras, várias personalidades, várias pombas, animais, exatamente. E nós podemos escolher aquela que tiver uma maior...
0: Não, mas espera, mas as notas não estão em circulação, porque senão depois as outras...
4: Não, temos
0: é que escolher
4: estás
0: o design.
4: A falar do futuro.
0: Temos que escolher o design.
3: Onde é que se vota?
2: Podes passar pelo site da Rádio Comercial.
4: Nós temos uma notícia com o link para as votações.
0: Mas isso para ser coerente? Não, mas coerente era para votar 10 euros.
2: Ó Pedro, é um mínimo. O António disse alguma coisa?
0: Não disse, mas há aqui um ouvinte que diz que... Eu fiquei a pensar nisto também. É um ouvinte que está inspirado numa história de um outro ouvinte.
5: Bom dia.
0: Diz ele.
5: Meu nome é Pedro. Então, e no outro dia vocês estavam a falar de um ouvinte que ia fazer 700 km, sei lá o que era, na vossa companhia.
0: Sim, de Bilbao para Porto.
5: Estou a sair do Luxemburgo em direção a Estugarda. Okay. E irei fazer a viagem toda na vossa companhia.
0: Muito obrigado por isso.
5: No fim do mês irei fazer Estugarda, Lisboa e, claro, tal como foi Lisboa, Estugarda, será sempre na vossa companhia.
0: Muito obrigado, mas isto levou-me aqui a ver. Pá, qual é a distância de Estugarda a Lisboa? São 2.173 quilómetros. E, ó Pedro, há voos? Descobri aqui que há voos diretos.
2: Olha, Pedro, Estugarda para Lisboa. Tu estás assim.
0: A 55
2: euros. Estou a dobrar o dedo.
0: 55 euros.
2: Tu estás assim hoje.
0: 55 euros. De nada, Pedro.
3: Ó Pedro, mas repara bem, no voo não pode ouvir a Rádio Comercial.
0: Ah, então vai de carro,
3: vai de carro para poder ouvir. É uma escolha, é uma escolha certa.
0: É uma escolha que se faz. Bom, eu não sei onde é que isto vai.
2: Larguem o ouvinte.
0: Não, mas é que, repara. Se calhar eu estou aqui a dizer, os ouvintes sabem tanto da vida. Estou aqui a dizer, se calhar foi buscar um carro, porque há essa coisa às vezes de ir buscar carros à Alemanha. E o carro não cabe no avião. Bem visto.
2: Epá, que se calhar foi buscar um carrão.
0: Que parou o sopa.
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0: não se aprende muito neste programa. Não é verdade, porque Catarina Rodrigues e Zé Pinho estão cá para nos ajudar. Eu vou tentar dizer isto sem me rir, mas é uma informação que eles nos deram.
1: Diz lá.
2: Não podes rir.
0: É um estudo.
2: Ok. Se é estudo, é científico, não é?
1: Sim.
0: Se der. Se der 23 mil chapadas num bife de frango, ele fica cozinhado.
2: Estás a ver? Estás a ver? Eu acho importante.
1: A minha dúvida é: onde é que eles encontraram essa informação?
0: Como assim? Eu estava a ver isso e a pensar: mas espera, como assim? Onde é que vocês vão à procura destes estudos? Se der 23 mil chapadas num bife de frango, ele fica tecnicamente cozinhado. Pronto, já tenho o que fazer hoje, se tiver tempo livre. Mas são muitas chapadas, pá.
2: São.
0: Se gostar mais mal passado.
2: Não
1: é só uma.
0: Umas 10
1: é uma,
0: mil.
1: Uma
2: mas atenção, no frango então, não arrisque.
0: No frango não arrisque.
2: Convém passá-lo bem.
0: Ai, ai, então não se aprende nada.
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15: 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Vamos para O Homem que Mordeu o Cão, que é uma oferta Seat Ibiza e Fnac. Bom,

0: deste episódio.
1: Doce Badalhoqueira.
2: Ah, bom.
3: Bem.
2: Isto assim, quer começar sim. a semana.
1: Bom, como definir o algoritmo do Instagram? Talvez algo entre o estúpido e o sinistro, que é uma combinação assustadora que geralmente leva a grandes catástrofes da história da humanidade. Quando ainda não existiam algoritmos de Instagram, existiam já pessoas estúpidas e sinistras, mas felizmente, pronto, isso hoje em dia acabou e já não existem pessoas estúpidas
2: não
1: e
2: há,
1: sinistras.
2: Não há. Tens, aliás, tens de procurar muito.
1: Sim. Verdade. Agora, só o algoritmo é que é estúpido e sinistro. Mas eu acho que hoje em dia, com tudo o que acontece nos algoritmos, já era possível criar uma sub-rubrica do Homem que Mordeu o Cão sobre estupidez do algoritmo. E tenho aqui o jingle. Vamos então a isso. Não, já fiz uma assim, não foi?
4: Já, já,
3: isso,
4: várias sim,
3: isso, tenho calma os seus ouvintes.
1: Pois é, outra coisa. Deixa-me ver. Isto é novo, não é?
4: Ei.
2: Sim, sim.
3: Vamos dizer que sim. Não sei se novo é a palavra certa.
1: Quando eu olho para o feed, eu quase que me desunho. Pois o sacana do algoritmo está cada vez mais grunho. O título é este: o sacana do algoritmo está cada vez mais grave. É o título do...
3: Excelente.
1: Vejamos então o que diz uma ouvinte nossa que no Reddit assina Sunny Summer 1991. Diz ela: conseguir conciliar o gosto pela cozinha, a vida profissional sem horário fixo e a maternidade é algo praticamente impossível. Mas agora que o miúdo está mais crescido e já começa a colaborar, tenho-me dedicado a preparar algumas sobremesas para os almoços de família. Quem diz para os almoços de família diz para programas de rádio. Ela não escreveu isto, mas podia e devia. Se for coisas light, eu posso comer.
2: Exato.
1: Pela primeira vez, desde que ele nasceu, decidi fazer uma pavlova. Olha, sim senhor,
3: venha ela.
1: Diz a nossa ouvinte que o filho, aliciado pelo aspecto e textura diferentes de um bolo tradicional, acabou por lhe tocar e abrir uma cratera enquanto proferia a mítica frase: mãe, olha o que aconteceu ao teu bolo. Decidi então, diz ela, partilhar uma história desse feito acompanhado de uma música e da frase dita pelo meu filho. Pá, post fofo e querido, não é? Inocente, divertido, e obviamente que o post começou a pegar e a conquistar os corações dos seguidores desta nossa ouvinte. Diz ela, entre gostos e respostas e reações de riso, surge-me então a notificação do Instagram a informar-me gentilmente que a minha história tinha sido removida.
4: Mas
1: como assim? Ela desviou em pânico, removida. Mas como assim removida? Dizia então a mensagem simpática da Meta. E recordo que estamos a falar de uma foto de uma pavlova semi-destruída por um jovem petis. É possível que a história contenha nudez ou atividade sexual. Isto desrespeita os nossos padrões da comunidade, blá blá blá blá blá. Ora bem, eu vi a foto e o que eu posso dizer é que ela é obscena de tão gostosa! A sério, mesmo estragada pelo filho desta nossa ouvinte, a sacana da pavlova é apetitosa. Os frutos vermelhos em cima, o chantilly, aquela crosta da pavlova, estão a ver? O recheio fofo, epá, excelente. Mas para o Instagram, para a Meta, aquela fotografia de uma pavlova com buraco foi considerada uma foto potencialmente pornográfica, mostrando atividade sexual. E lá está, como o filme American Pie também demonstrou, é possível cruzar poucas vergonhas e pastelaria, não é? E, portanto, o algoritmo... Pá, a única explicação que eu encontro para o excesso de zelo do Instagram é a suspeita de que aquele buraco na pavlova tenha sido levado a cabo de outra maneira, menos inocente. A questão é, quem é que faria isto a uma pavlova?
4: Pois,
1: valha-me Deus. Com tanto sítio onde... Por outro lado, também suspeito que o Instagram possa estar a confundir aquela base rendilhada que se põe por baixo do bolo com lingerie branca de renda.
2: Estou já a tentar.
1: É uma tese minha.
4: Estás a tentar justificar, mas se for assim não se pode publicar nada, não é?
1: Certo. É uma tese minha que não sei até que ponto diz mais sobre o meu estado mental do que sobre o algoritmo do Instagram.
2: Pois.
1: Mas pronto. Sou o porco, não foi?
3: Um bocadinho.
4: Pois não, é, eu achei que adormeceste.
1: Também pode ter sido. Sim. Bom.
2: O Homem que Mordeu o Cão é uma oferta Seat e Fnac.
1: Sim. Pois.
2: Oi. Para impressionante como tudo isto funciona. Qual relógio suíço? Por falar em relógio, são realmente 9 da manhã. Eu estou só aqui a fazer isto porque estou a arrastar uns elementos que não interessa agora. Para ganhar tempo, para passar o jingle 35.
4: Arrasta, arrasta.

0: Comercial da Informação, na Rádio Comercial, com a Ana Bernardino. Ana, bom dia.
1: Bom dia, começa hoje o novo ano letivo para os alunos do ensino secundário. Há pelo menos 170 mil alunos sem aulas, a pelo menos uma disciplina. O alerta é do secretário-geral da FENPROF, José Feliciano Costa.
2: Os números indicam-nos que neste momento, enfim, o problema vai se agravando. Nós podemos estar a falar aqui de cerca de, neste momento, 170 mil alunos a quem falta pelo menos um professor. Porquê? Pelos horários, as contas que são feitas, é pelos horários que tiveram este fim de semana, que chegaram este fim de semana, cerca de mil horários que estão na plataforma.
1: O início das aulas tinha sido adiado uma semana depois do processo conturbado de correção dos exames nacionais. Mesmo assim, 170 mil alunos estão sem aulas a pelo menos uma disciplina. O presidente do Benfica considera que houve dualidade de critérios no clássico de ontem contra o Futebol Clube do Porto. Os Dragões venceram por 3-1 e no final do jogo, Rui Costa criticou a exibição do árbitro Miguel Nogueira.
3: Há uma dualidade tremenda, o Benfica foi extremamente punido nisso, porque a quantidade de faltas que o Porto faz, para além de falta normal e que não é punida com o amarelo, vai dando força a uma equipe e vai tirando a outra. E, portanto, isto foi aquilo que toda a gente pôde ver, não eliminando os erros que nós cometemos, que depois acabámos por cometer erros, não eliminando esses erros, a dualidade de critérios, sobretudo no processo disciplinar, foi por demais exagerado.
1: O Benfica acabou reduzido a 10 jogadores logo na primeira parte. Contas com esta vitória, o Porto mantém a liderança do campeonato, tem agora 21 pontos, mais 5 que o segundo classificado, o Benfica, mais 6 do que o Sporting e o Santa Clara, que partilham a terceira posição. Agora, há pausa no campeonato, porque a seleção junta-se a partir de hoje para preparar o jogo de quinta-feira. O jogo com o País de Gales, às 7h45 da tarde, em Alvalade.
0: Rádio Comercial, bom dia, 9 horas 2 minutos. Bom, Miranda, The Man, conta-nos tudo numa oferta Midas. Como está o trânsito?
4: Agora está mais difícil na A43, na ligação de Gondomar para o Porto. Atenção, porque há acidente e o trânsito está um pouco mais complicado devido a esta situação. Há também paragens para entrar no Porto na via de cintura interna, com a fila a começar na A1 em Santo Ovídio, pelo menos até à zona de Francos. No sentido contrário, a partir de Oliveira do Douro até à passagem pela zona de Paranhos. Há também filas na A4, a partir das portagens de Hermesinda, há acidente no ramo de acesso à A3, há fila também na A3 desde Águas Santas, na A28 em direção ao nó da A41 e a partir da Ponte Lessa para a Avenida AEP. Fica também a nota para acidente agora no sentido sul-norte na A41, assim é que está correto, na zona de Medas, e por isso o trânsito está por aí mais complicado, é também uma zona de obras. Na cidade de Lisboa há filas para passar o Campo Grande na segunda circular. Na A1 ainda há paragens em direção à zona de Sacavém e mantém essas filas no IC19, bem como na Crel, onde ocorreu o acidente agora na zona das obras, e há fila a partir do nó da A8.
0: Muito bem, está visto. 9 horas 3 minutos. 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
5: Nada de chuva aqui na previsão, vamos ter uma semana quentinha, hoje calor, amanhã calor, quarta calor, quinta calor, sexta calor. Céu geralmente limpo nesta segunda-feira e vento por vezes forte nas terras altas. Atenção de que temos vários distritos com aviso amarelo devido às elevadas temperaturas e aqui estão elas.
6: Elevadas temperaturas, 37, temperatura mais alta nesta segunda-feira, Santarém e Coimbra nos 37, Braga e Évora 36, Castelo Branco, Leiria, Lisboa, Setúbal e Beja nos 35, Porto Alegre 34, Porto, Vila Real, Viseu e Bragança 33, Aveiro e Viana do Castelo nos 32, Faro 30, Guarda 29, Funchal e Ponta Delgada 26.
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0: É aqui, bom dia, 9 e 8. Quem ouve regularmente as manhãs da Comercial lembra-se com certeza deste momento e desta história que vem da semana passada. Chegou aqui uma mensagem do ouvinte que nós não vamos identificar, mas que nos tocou especialmente. Esta mensagem diz: nos últimos 2 dias as emissões foram de rir às lágrimas. É novidade, diz o ouvinte, não. Mas nestes 2 últimos dias tem sido especial e tem um especial significado, porque, diz o ouvinte, fiquei sem trabalho por questões relacionadas com o mercado e vocês têm sido um bálsamo, uma lufada fresca de esperança. E depois ele acrescenta uma coisa que nos impressionou, que é: a minha família ainda não sabe, portanto ele ainda não contou à família que perdeu o emprego. Primeiro, diz ele, porque não lhes queria dar esse peso em cima. E segundo, porque nunca queremos desiludir a nossa família. Não vamos dizer o nome deste ouvinte.
5: Sim, nós percebemos.
0: Vamos só dizer, não vai desiludir ninguém.
5: Mas tem de falar.
0: A vida tem momentos bons e momentos maus, mas partilhe isso com os seus próximos. 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E muitos ouvintes perguntam-nos desde então o que é que aconteceu. Nós, no final da semana passada, tivemos aqui novidades. Ele tem várias entrevistas de emprego já. Houve muita gente que estendeu a mão para o ajudar. Mas em relação. A preocupação principal dos ouvintes era se ele já tinha falado com a família.
5: Exatamente. E falou.
0: E nós dissemos: este fim de semana, aproveite para falar com a família e tal. E ele mandou uma mensagem há bocadinho e disse: bom dia, família. Foi fantástico, vocês tinham razão. Era mesmo esse o oxigénio de que eu necessitava. Tudo sereno, falei com a minha família. Quando lhes mostrei o vosso cuidado e preocupação, diz ele, a minha mulher ficou comovida. O que não acontece muito, porque isso é mais comigo, diz ele. Para melhorar, fomos fazer uma caminhada a Ribeira de Pena, onde a minha mulher acabou por encontrar uma amiga que não via há 15 anos. Esta semana deve trazer novidades em relação ao trabalho e partilharei tudo convosco. Obrigado pelo cuidado e pela genuína preocupação vossa e dos ouvintes.
2: Tão
3: olha,
2: bom.
3: Vai correr tudo bem.
2: De certeza que está bem mais leve agora, não é?
0: Mesmo, fez bem a falar. Não guardo só
2: é
0: para
2: o melhor.
0: Si.
2: O melhor é falar sempre.
0: A família está lá para os bons e para os maus momentos. E é por isso que de vez em quando isto fica emocional. 9 e 10, bom dia.
2: Bom dia, olha, na sexta-feira o ouvinte que ganhou os 20 mil euros no Show Me the Money também merecia mesmo o dinheiro. Sabes, quando dás o dinheiro a uma pessoa que merece mesmo,
0: que alegria.
2: Era aquele ouvinte.
0: Que alegria.
2: Que alegria. Esta semana há 40 mil euros.

0: como dizia a Vera, o ouvinte que sexta-feira ganhou o Show Me the Money ficou, e como não, emocional.
1: Foi uma alegria tão grande.
0: Ele
1: gritou tanto, 20 mil euros. Calhar gritou, podemos... chorou, foi uma festa.
0: Podemos ir à procura desse momento.
2: Um toque. Dois toques.
3: Show Me the Money.
1: 20 mil euros! Quero saber tudo!
3: Oh meu Deus, não acredito!
1: Acredito, acredito, como é que se chama?
3: José Sebastião!
1: José!
3: Ai, obrigado, Jesus!
1: José, onde é que me está a ouvir?
3: Nesse momento estou a trabalhar, estou em Oeiras, mas eu vivo na Amadora.
1: Já não precisa trabalhar mais hoje. Hoje é só para de trabalhar e só grita Show Me the Money até ir para a cama, pode ser?
3: Money!
1: 20 mil euros!
3: Não acredito, juro. Logo ontem que o patrão me reuniu e me baixou o ordenado e hoje ganho Show Me the Money.
1: Isto é espetacular!
3: Senhor, muito obrigado, Jesus, obrigado.
1: É porque merece, José.
3: Muito obrigado, obrigado, obrigado. Obrigado, obrigado, obrigado. Sou muito bom, muito obrigado.
1: Olha, eu estou tão, mas tão feliz por si. Muitos parabéns, José.
3: Muito obrigado.
1: Já até fiquei emocional, não é?
0: Lindo, lindo, lindo. Sexta-feira a mais.
1: Sexta-feira a mais e atenção, 40 mil euros. 40 mil euros.
0: Arranja só um Kleenex à Vera.
1: 40 mil euros. Fogo.
0: Isto foi lindo. 9:15, já a seguir, bem-vindos a mais um episódio de Com o Manuel Cardoso, com, meu Deus, o tema do momento. Okay.

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2: Bailes, saraus e recitais. Um podcast sobre música ao vivo. Malta, o mundo dos espetáculos ao vivo está muito vibrante. Os artistas musicais passaram as últimas semanas a dizer: eu é que escolho com quem partilho o palco. E uma senhora no Castoré disse: ah é? Isso é o que vamos ver.
3: Portanto, já estás a falar da inesperada interpretação do tema O que tem no carro.
2: Calma, exatamente, há uma discussão sobre se a senhora diz o que tem no carro do Pingo Doce ou o que tem no cais o Pingo Doce. É o novo A Minha Casinha, não é? Julgo que estamos perante a versão moderna da discussão entre Modesto Primeiro Andar e No Resto do Primeiro Andar.
4: E tu achas que é o que tem no carro ou o que tem no cais?
2: Admito ambas as interpretações e ambas se revestem de contundente crítica social.
0: Ah, é?
2: É. O que tem no carro do Pingo Doce é uma canção sobre como o automóvel se torna dispensável quando não há dinheiro sequer para as compras.
0: Ok, isso é o que tem no carro do Pingo Doce. Então, e a versão O que tem no cais?
2: O que tem no cais o Pingo Doce é uma canção sobre a decadência do cais do Sodré, onde antes passavam marinheiros e hoje só passam pessoas que param para comprar um pacote de marinheiras. O que é certo é que esta senhora se tornou num dos nomes mais frescos da pop internacional com uma música sobre o cais do Sodré. Ou seja, é uma mistura entre a Olivia Rodrigo e o fadista Rodrigo.
3: Olha, muita gente elogiou a voz da senhora cantante.
2: É verdade. A verdade é que a senhora tem uma bela voz. Já lhe chamam Pingo Dulce Pontes. Para além disso, teve uma atitude bastante punk. Já lhe chamam Desconhecido Vicious. Esta artista tem rapidamente concorrer a um concurso musical. Talvez o A Tua Cara é-me completamente estranha.
4: Olha, tu achas que a senhora funcionou ali bem com, em dueto com o Belay?
2: Muito bem, desde logo eu fico sempre comovido quando um artista com mais notoriedade dá uma oportunidade de exposição a uma jovem promessa com muito talento. É que graças a este incidente ficámos todos a conhecer o Belay, não é? Portanto, foi uma grande generosidade da parte dela.
0: Quer dizer, é um bocado chato também, não era suposto a senhora subir ao palco, não é?
2: É impossível, Pedro, é impossível de evitar. Num terminal de transportes públicos é muito difícil distinguir uma aspirante a artista de uma mera utente, não é? Desculpe, o que é que está aqui a fazer? Estou só à espera da carreira, não dá para perceber?
3: Bravo,
2: é.
3: Se calhar disse ao que vinha.
2: Exato, não dá para perceber, não é? A produção não sabia que ela era uma diva e por isso indicou a paragem do 28 quando a senhora perguntou: há transporte para a estrela? Mas ela referia-se a uma limusina.
4: Olha, como é que achas que vai evoluir a carreira desta artista?
2: É, como qualquer artista, o passo que segue é tocar nas grandes estações, Santa Apolónia, Gar do Oriente, Campanhã, e só para quando chegar aos estatutos Coldplay e esgotar Coimbra B. É assim, para já, é óbvio que a autora da música O Que Tem vai ser convidada para abrir a tour do Ed Sheeran.
0: Olha, pode ser uma boa oportunidade, não é?
2: É perfeita. A música mais conhecida do Macklemore é Thrift Shop, que é sobre uma loja de roupa em segunda mão. Portanto, faz todo o sentido que seja substituído por uma artista com um single que também se debruça sobre os estabelecimentos comerciais.
3: Olha, Bela, uma pergunta. O que é que tu achaste da atitude da polícia neste caso?
2: Estão a fazer o trabalho deles. Quer dizer, afinal de contas, são guarda-costas de uma grande artista, não é? Mas agora, a sério, não percebo porque é que esta senhora foi levada pela polícia. A única coisa que a senhora roubou foi o protagonismo.
4: E, em princípio, também não lhe vai acontecer nada.
2: De facto, esta senhora merece ir para a cadeia. Para a cadeia de supermercados, o departamento de marketing. Ou mais. A artista merece mais. Não merece ir para um super, merece ir para um super grupo. As Pingo Doce.
0: O que é que achas do facto da música ser sobre... Lá está, um supermercado.
2: Mostra bem o que é ser artista nos dias de hoje. As cantoras acabam de lançar o primeiro single e já estão a trabalhar para marcas. De facto, qual será o interesse desta artista na grande distribuição? Normalmente, quando se diz que os artistas querem cair no goto das grandes distribuidoras, estamos a falar da Universal, da Sony, da Warner.
3: Realmente, quando pensamos nos grandes temas da música, não nos vem à cabeça o retalho.
2: Não vem, mas também eu não julgo. Qual é o problema da música ser sobre um super? Quer dizer, Super Trooper dos ABBA, Super Freak do Rick James, Superstition do Stevie Wonder, Super Massive Black Hole dos Muse, Super Califragilistic Expiali dos Shows da Mary Poppins.
4: Mas repara, isso não são supermercados.
2: Ok, não seja por isso. Arranjam-se músicas sobre os supermercados. Digam, a Susana Félix tinha ou não uma música chamada Amanhecer? Depois, por exemplo, o Deslocado da banda madeirense Napa não é sobre eles estarem fartos de passar imenso tempo no continente?
0: Não. Isso é estupidez.
2: Desculpem lá, só é bom quando vem de fora, não é? Quer dizer, aqui têm vergonha de gostar de uma música sobre o Pingo Doce, mas depois vão para o Carnaval do Rio dançar Seguro Chã, Amava o Chã.
1: 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Bem-vindo a mais um
3: forte
1: episódio.
3: Estou só à espera da carreira.
4: Clep, clep.
0: Estou só aqui à espera da carreira.
2: É assim? Estamos todos, não é? Estamos todos.
0: Ai, ai. Olha o Blue Eye com a Irina Barros. Mas a Irina era mesmo convidada.
3: A Irina sim.
0: Era mesmo convidada. A música chama-se Bom Dia, é tudo o que desejamos.
3: E agora ficamos a descobrir tudo o que é duetos do Blue Eye.
2: Foram pessoas que invadiram o palco.
3: E ele levou outra vez, pá.

0: E como muitos ouvintes estão aqui a dizer no WhatsApp da Comercial, também esta música é sobre um supermercado, porque também é uma cadeia de supermercados.
1: Claro, bem visto.
0: Chamado Bom Dia.
1: Continente Bom Dia, claro. Só para te dar um bom
0: dia. Não é muito grande a música, é Lidl.
2: É bom?
0: É mau. É mau, queres ver que é mau?
1: Pedro.
0: Queres ver que é mau?
2: Era a Jojo cantava, não era?
0: Era. E ao Lidl comprar leite. Tu Lidl, tu leite. É pá. Alguém que ponha termo a isto.
2: Olha, façamos um exercício, Pedro.
0: Um exercício.
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0: Vamos então fazer um exercício de memória. Fecho os olhos e imagino Portugal há 40 anos.
2: Olha, não consigo fazer isso, que eu sou muito novo, vou só aqui ao Google imaginar.
1: Lá está, uma das coisas que não se podia fazer há 40 anos.
0: Repare bem, não havia telemóveis, não havia GPS, e chegar a algum lado era bem mais difícil. As viagens pela Europa eram autênticas expedições.
2: Verdade, ir à Finlândia, por exemplo, implicava tanto esforço como fazer a trilha Cocoda em Papua Nova Guiné.
0: Cuidado em fazer... A trilha Cocoda.
2: A trilha Cocoda.
1: Mas já fizeste essa trilha?
2: Não, nunca fiz, mas são 6 a 10 dias de caminhada intensa com dificuldade extrema.
0: Foi há 40 anos que Portugal entrou na União Europeia.
1: Mudou tudo, mudaram as estradas, as escolas, as empresas, as cidades, mudou a forma como viajamos, estudamos, trabalhamos.
2: E mudaram sobretudo as escolhas que cada um pode fazer.
0: A União Europeia acompanhou o caso de Sara Batista, que nasceu no Barreiro, escolheu estudar teatro, foi fazer voluntariado à Eslovénia, viveu na Chequia e trabalhou lá, depois teve saudades de casa e resolveu voltar.
1: É uma das duas histórias de vida que vamos conhecer por aqui esta semana, escolhas de vida que há 40 anos seriam bem mais difíceis.
2: É verdade, Portugal entrou na União Europeia há 40 anos e desde então abriu-se espaço para cada um escolher o seu caminho.
0: Às vezes nem nos apercebemos como a vida de facto mudou tanto. 40 anos unidos pelas escolhas.
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3: Olá, bom dia. Há agora acidente na A2 ao quilómetro 90, na ligação do Algarve para Lisboa. Fica entre Alcácer e Grândola e, portanto, convém conduzir com o máximo cuidado na A2, quilómetro 90. Passando para a zona da Grande Lisboa, temos também a informação de algumas situações de acidente que continuam a condicionar a circulação, nomeadamente na Crele. Já aqui falámos das obras na zona do túnel Montemor e há também acidente ao quilómetro 17, é na zona das obras e, portanto, há cerca de um quilómetro de fila para passar neste local. Há agora também trânsito mais intenso na A5, também na sequência de um acidente, entretanto, já resolvido na zona do Estádio Nacional e conto também com dificuldades entre o nó da Crele e a passagem pela zona de Linda a Velha. No sentido contrário, há fila também a partir de Carnaxide em direção ao estádio, ainda paragens para o viaduto Duarte Pacheco, também na ponte 25 de Abril e na segunda circular em ambos os sentidos, na Cril. Um acidente antes ainda do radar em Odivelas está a provocar filas na A8 e na descida do túnel do Grilo em direção a Odivelas.
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4: As camisolas, os casacos e o guarda-chuva vão continuar guardados porque o calor veio e vai continuar. Amanhã calor, quarta calor, quinta calor, sexta calor, vai ser assim. Hoje, vários distritos com aviso amarelo devido às elevadas temperaturas. Temos céu geralmente limpo e vento por vezes forte nas terras altas. Vamos saber das máximas.
5: Vai estar calor, como disse a Vera. E onde é que vai estar mais calor? Santarém e Coimbra. 37 de máxima. Évora e Braga, 36. Nesta segunda temos 35 em Lisboa, Setúbal, Beja, Leiria e Castelo Branco. Porto Alegre a marcar hoje 34, Porto, Vila Real, Viseu e Bragança 33, Viana do Castelo e Aveiro 32, Faro 30, Guarda 29, Ponta Delgada e Funchal com 26 graus de máxima.
2: Agora são 9h33, vamos para o essencial da informação com a Ana Bernardino. Vamos, se eu encontrar a trilha. Peraí.
4: Está aí, Pedro. Está à tua frente.
2: Não está aqui, não.
4: Não.
2: Não está aqui.
5: Onde é que ela foi?
2: Não está aqui, mas se esperares um bocadinho,
4: trilha
2: eu
4: info.
2: Vou buscar esta. Às 9h34, Ana, bom dia.
6: Bom dia, e já estão precisamente por causa do calor em vigor os avisos amarelos para 12 distritos de Portugal continental: Viana do Castelo, Braga, Bragança, Vila Real, Porto, Aveiro, Viseu, também Coimbra, Santarém, Leiria, Lisboa e Setúbal. E já não basta uma mão, precisamos de duas para contar os dias de aumentos consecutivos do preço dos combustíveis. São 6 dias consecutivos. Hoje o preço do litro do gasóleo vai aumentar a 6,5 cêntimos, a gasolina 5 cêntimos. E é o primeiro dia de aulas para os alunos do ensino secundário, mas há pelo menos 170 mil alunos sem aulas a uma disciplina, a denúncia feita pela FENPROF. E o partido de Vladimir Putin e a Rússia Unida está perto de garantir a maioria parlamentar, estão a 90% dos votos apurados.
7: Houve eleições na Rússia e ganhou o Putin?
6: Surpresa.
7: Às vezes há essas reviravoltas.
4: Ninguém estava à espera.
7: Eu não estava à espera.
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16: São correspondidas, não é?
18: É isso mesmo.
16: Portanto, avança e
18: arrisca.
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18: Sim.
19: Olha, uma coisa é certa, o não é garantido.

0: Daqui a pouco o segundo de música, como sempre acontece à segunda-feira nas manhãs.
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6: Ora bem, é segunda-feira e, portanto, é sacramental. Sim.

0: André Peni, Catarina Rodrigues, hoje isto é sobre o quê?
1: Olá, colegas.
2: Bom dia, o tema de hoje é deserto.
0: O Renato já está a rir.
1: Desert Rose.
3: Claro.
0: Não, não.
1: Vera, essa é a primeira.
2: Logo. Tu achas que nós, um quiz sobre deserto, íamos ter o Desert Rose?
4: Eu acho que é logo a primeira até.
1: Eu também acho que é a primeira.
3: Certeza.
2: Então vocês conhecem-me tão mal. Tão mal.
1: Será? Se for a primeira...
2: Conhecem-me tão mal.
4: Puma, ok. Mas isto ele faz de propósito, meus amigos.
1: E agora vai ser tipo a volta ao mundo para arranjar.
3: É uma
1: resposta
3: fácil e várias rebuscadas.
4: Isto é aquela coisa do primeiro milho.
0: Ok.
4: Esta era óbvio. Fomos pardais.
1: Agora, não há nada no deserto.
2: Morderam o isco.
4: Já agora, é sting com quem?
1: Com o
4: chef-mami.
0: Chef-mami. Não deixe para os outros. E agora?
4: Oásis.
2: O que é que tu ias dizer, Vera?
1: Harry Styles, fica ali um início que me faz lembrar uma música.
4: Don't Look Back in Anger.
1: É.
0: Mas...
4: Oásis, deserto, Oásis.
0: Deserto. Raios o pardo. Bom, nem sequer vou pôr a solução, só por... Meu Deus. São três.
1: Dunas.
0: São como divas.
1: Ai, que nervos.
0: Biombos e nas...
1: Foste buscar isto?
2: Então.
4: Está tudo certo.
3: Aqui é justo.
4: Eu estou...
1: Time after time.
4: Há escorpiões. Há escorpiões do deserto. Há escorpiões. Há
3: Mas qual é dos escorpiões esta?
4: Este é o Winds of Change.
2: O assobio mais conhecido da música.
4: Sim. Por acaso este assobio podia ir para um deserto.
0: O assobio mais conhecido da música pré-Bob Sinclair.
3: Exato.
1: Mas esta também. Exato. Não precisas de passar, Pedro.
0: Pronto, então vamos à última.
2: A última.
1: O quê?
0: Tu?
1: Oh, Enya.
3: Não, parece uma coisa assim.
0: Isto é sobre deserto?
2: É sobre deserto.
1: Chama-se nada.
0: Não.
3: Não sei o que é, mas aposto que vai ser algo tipo Sara, não é? Uma cantora chamada
0: Sara McLachlan.
1: O quê? Queres ver que ele chegou lá?
3: Sara Burrell, Sara McLachlan.
4: Creio que o Manuel Cardoso está aí num caminho.
1: Pois está aí, eu acho que é o correto.
3: Ou seja, eu a música não faço ideia. Mas já conheço a cabeça de André Penin.
1: Mas partilha o que está a passar pela cabeça porque ele está ali.
3: É Sara,
4: é Sara Correia. É uma Sara Correia da vida.
1: Sara.
3: Chelas.
5: Sim.
4: É o Chelas, eu sou de Chelas.
0: É
4: a Sara Correia.
3: É a Sara Correia, Chelas.
1: Epá, eu não acredito.
0: Aqui o raciocínio que foi.
1: Pá, Manel.
0: Sobre deserto.
1: Mas
0: vamos buscar uma cantora que se chama Sara.
4: Repara, isto já não é sobre deserto. Isto é sobre este senhor, sobre André Penin.
3: Exato.
0: Epá, é que isto é.
1: Eu vi que ele começou a ficar incomodado com o teu raciocínio.
0: Sim.
1: Por isso é que eu disse continua.
0: Isto é um escândalo.
2: Sacana do Manel.
4: É um escândalo ao Manel ter percebido o que é que era.
3: É que eu reparei, as músicas eu nunca vi em uma na história desta rubrica.
1: Nós não percebemos a tua.
3: Simplesmente na mente do André.
1: Nós não percebemos a tua inteligência.
0: Aqui está. Ah, é sobre o deserto, então é Sara. Mas porquê? Porque é um deserto de Sara. É pá, por amor de Deus. Pronto.
4: Ou então há um deserto de Chelas e nós não conhecemos.
0: Se calhar está-se ali a formar. Estão-se ali a formar umas dunas.
1: Sim.
0: Não é?
3: Exato.
0: Ali a caminho da RTP. Bom.
1: Frustração, talvez.
0: Tem e Paula vão estar no nosso live.
1: E nós também. E alegria, nós Pedro.
2: Eu já estou triste porque o Manuel adivinhou. Estou mais triste, estou revoltado.
0: Já não consegues enganar ninguém aqui, pá.
2: Já vamos acertar.

0: Ainda há bocadinho eram 7 da manhã e já são faltam 7 minutos para as 10.
1: Como é que isto aconteceu?
0: Pronto,
1: como é que isto foi num instante, Pedro?
2: Estamos cá outra vez. Se for assim, se o tempo para a frente passar tão depressa como o tempo que está para trás, meu Deus.
3: Que belo.
2: Bom, até amanhã.
1: Até amanhã. Tchau.

0: segunda-feira, já cá está Ana Bernardino com as notícias. Olá, bom dia.
1: Bom dia.
2: Olá, bom dia. O Presidente da República defende que a paz pratica-se no gesto pequeno, a respeito por quem pensa de outro modo, no trabalho, em casa, na escola e na política. António José Seguro assinala assim, com esta mensagem, o Dia Internacional da Paz. Também as Nações Unidas deixam um desafio neste dia, Sandra Braga Fernandes.
3: Investir na paz todos os dias, em qualquer lugar e para todos. A ONU destaca quem chama de arquitetos da paz do dia-a-dia, pessoas comuns que ajudam a criar estabilidade e a resolver conflitos nas suas comunidades. Lembra também que paz não significa apenas ausência de guerra, implica segurança, dignidade, oportunidades e cooperação. E sugere pequenos passos como ajudar alguém, promover o diálogo entre gerações ou usar as redes sociais para partilhar histórias de esperança.
2: O Dia Internacional da Paz foi criado há 45 anos. Os alunos do ensino secundário começam hoje as aulas, mas mais de 170 mil estão sem professor a pelo menos uma disciplina. O Ministro da Educação insiste na ideia de que os atestados médicos retiram docentes ao sistema. A FENPROF diz que não é assim, com os atestados a serem pedidos por poucos docentes.
4: O problema da falta de pessoas não é por causa dos 2 mil atestados médicos. Aliás, se nós olharmos para os 2 mil atestados neste momento, em vigor, num corpo de 150 mil professores, até podíamos considerar, enfim, podemos, não é? Pela porcentagem, que é um número muito diminuto.
2: A resposta da FENPROF às justificações do Ministério da Educação à falta de professores neste início de aulas no ensino secundário.
0: Obrigada, Ana. Vamos saber agora como estão as coisas no trânsito, ou como diria outra senhora, o que tem no carro. Paulo Miranda, o trânsito na comercial é uma oferta Midas. Bom dia.
5: Olá, bom dia, Renato. Bom dia, Filipe. Nesta altura, na A9, na CREL, mantém-se um acidente e também os trabalhos a provocarem o corte de via esquerda ao quilómetro 17, na ligação de Alverca para o Estádio Nacional, cerca de 1 quilómetro de fila. Há também trânsito a circular com dificuldades na ligação à ponte 25 de Abril, ainda com fila a partir do Feijó, na A5, desde a zona de Monsanto, Alto Monsanto, em direção às Amoreiras. Mantém-se também os abrandamentos no IC19, na reta dos comandos e na chegada à Pinamanique. No eixo norte-sul há também lentidão a partir da zona do Lumiar para Sete Rios, tal como na segunda circular nos dois sentidos para o Campo Grande, devido a acidente e também à junção da A8 com a Cril na zona do radar em Odivelas, o trânsito está lento para quem vem de Loures e também para quem vem do túnel do Grilo em direção aos túneis de Benfica. Na cidade do Porto mantém-se o trânsito acumulado na A44 em Coimbrões, bem como na A1 em direção à Ponta Rábida e até à zona de Boa Vista, isto porque depois da Boa Vista ocorreu agora acidente na via de cintura interna no sentido da Rábida Freixo, sentido contrário à fila a partir da Ponte do Freixo até ao nó da A3, A3, A28 e Avenida AEP, também com sinais amarelos.
0: 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Já a seguir temos Alex Warren.
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4: Bom dia, boa segunda-feira, já cá estamos.
5: Olá.
4: Filipe Galvão e Renato Duarte. Nenhum
5: bem?
4: Se atrasou, estamos ótimos para o receber.
5: Frescos, comi tanto ontem no Chef's on Fire. Escomeste. Ainda estou a processar.
4: Qual foi o teu prato favorito?
5: Gelado de... não. Comi umas bolas ótimas.
4: Ok.
5: E comi um gelado de manteiga que não
4: gelado
5: achei que fosse gostar. E da Marlene, da Chef Marlene. Muito bom.
4: Já me contas mais.

0: está com a Rádio Comercial. Há pessoas que dizem que o ano começa em setembro.
1: Sim, é verdade.
0: E eu sinto que é verdade. A Shakira está aí também para provar isso mesmo. Começou agora aquela que é a maior residência da história da música. 12 concertos só de Shakira.
1: Não é só de Shakira.
0: Não, só com Shakira.
1: Porque Shakira fez uma residência que é uma espécie de festival que está a acontecer em Madrid.
0: És latina.
1: E uma das latinas que lá está é a nossa Maru, que atuou... Ontem e anteontem, não foi
0: sim,
1: coisa assim?
0: Sim, foi durante o fim de semana. Ela esteve lá os dois dias,
1: não parou de
0: publicar.
1: Muito
0: sim.
1: Orgulho da nossa Maru.
0: Sim, a representar também a nossa latinidade.
1: Justamente.
0: E já a seguir aqui na Rádio Comercial com Kiss Me. Bom dia.
2: 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Esta é a história da Inês, uma mulher alta, esbelta e torta. 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Dormia de lado, andava de lado e era olhada de lado. 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

0: Will Smith na Rádio Comercial, Hold Me in the Dark. O Renato estava-me aqui a dizer que o gelado de manteiga afinal não sabe só a manteiga, porque eu imaginei uma bola de manteiga gelada.
1: Também eu, por acaso, e fui lá e conversei com a chefe Marlene, que me explicou, prova. Só me disse assim, prova, e depois diz-me. E eu provei e era incrível.
0: Sabia que
1: tem muita nata.
0: Adoro.
1: E um gelado de nata é sempre um gelado vencedor.
0: Sempre, eu adoro.
1: Mas depois tinha ali de facto o trava-manteiga, um bocadinho de noz pecan.
0: Pecan
1: caramelizada. Houve uma delícia.
0: Ai, que bom.
1: Tudo naquele festival é uma delícia.
0: Pois é.
1: Eu estou aqui, olha,
0: on fire, não é? Para anos estamos lá outra vez.
1: Consoladinho.
0: Agora ficas uma semana sem comer. É assim que funciona.
1: Devia ser. Com as calorias.
0: Mas não é. Nickelback para ouvir já a seguir.
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0: Boa segunda-feira com a Rádio Comercial. Se acordou hoje assim a pensar, eu ainda não sei o que é que está no carro. Tudo foi explicado.
1: Não é carro, é cais.
0: Será que é?
1: Eu acho que é cais.
0: O Manuel Cardoso tentou explicar hoje de manhã. Vamos ouvir.
2: Hoje foi assim.
1: Hoje é dia internacional do Minigol. É pá, do Minigol.
3: Hoje a lista é grande aqui.
1: Epá, o Minigol foi um polo. Não é, em princípio.
4: Olha, Pedro, essa obrigou-me a pensar.
1: O Minigol foi um polo.
4: Sim. É um polo, sim, senhor.
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1: Qual é a nota mais antiga que eu tenho no telemóvel?
4: Eu tenho uma minha mais antiga, é 2 de janeiro de 2018.
1: É?
4: E é uma lista de coisas para fazer. Sendo que a última é dar um jeito no armário de entrada. Acho que ainda não dei.
1: A minha nota mais antiga. Isto é de 5 de janeiro de 2010. E diz: pijamas quentinhos para eles.
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6: 10 a 0.
1: 10 materiais usados por costureiras.
4: Está a contar, vai.
1: Está a contar.
7: Tesoura.
4: Tesoura, sim.
7: Agulha.
4: Boa,
7: agulha.
4: Tiago.
1: Excelente.
7: Linhas.
4: Boa.
3: São obrigatórios.
4: Alfinete.
3: Falta um.
4: A bruxa má. Fala com ele.
3: Precisamos de ir ao VAR.
1: Vamos ao VAR.
4: Diz que foi durante o trem ou foi...
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3: Malta, podia ser pior. Atenção.
7: Podia ter sido bem pior.
3: Podia ter sido muito pior.
1: Mas bom não é.
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1: Ah, não se aprende muito neste programa, não é verdade? Porque Catarina Rodrigues e Zé Peninhos estão cá para nos ajudar. Eu vou tentar dizer isto sem me rir. Mas é uma informação que eu vos dou.
4: Não podes rir.
1: É um estudo.
4: Ok. Se é estudo, é científico, não é?
3: Sim.
1: Se der. Se der 23 mil chapadas num bife de frango, ele fica cozinhado.
4: Estás a ver? Eu acho importante.
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9: Mas eu acho que hoje em dia, com tudo o que acontece nos algoritmos, já era possível criar uma sub-rubrica do Homem que Mordeu o Cão sobre estupidez do algoritmo. E tenho aqui o jingle. Não, já fiz uma assim, não foi?
3: Já,
4: isso é outra coisa. Tenho calma os seus ouvintes.
9: É, pois é, espera.
4: Então.
9: Outra coisa. Isto é novo, não é?
3: É.
9: Sim, sim.
1: Vamos dizer que
4: não sei se novo é a palavra certa.
9: Quando eu olho para o feed, eu quase que me desunho. Pois o sacana do algoritmo está cada vez mais grunho.
4: Bravo.
9: É o título.
4: Excelente.
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10: Os artistas musicais passaram as últimas semanas a dizer: eu é que escolho com quem partilho o palco. E uma senhora no Castro é disse: ah, é? Isso é o que vamos ver. O que tem no
4: carro. Estás a falar da inesperada interpretação do tema: o que tem no carro.
1: Quer dizer, é um bocado chato também. Não era suposto a senhora subir ao palco, não é?
10: É impossível, Pedro. É impossível de evitar. Num terminal de transportes públicos é muito difícil distinguir uma aspirante artista de uma mera utente, não é? Desculpe, o que é que está aqui a fazer? Estou só à espera da carreira. Não dá para perceber?
4: Bravo,
5: hoje foi assim.
0: Estamos todos, não é? À espera da carreira.
1: Exatamente. À espera da carreira. À espera que ela aconteça. Eu acho, sim, que é no cais.
0: Porque ela está no
1: porque
0: cais.
1: Porque estava a acontecer no cais de Sodré.
0: E ela é um pingo
1: doce. E ela estava a descrever as coisas que existiam. Que existem, aliás, no cais de Sodré. O pingo doce, o jardim. E iria continuar por ali fora, com certeza. Não se tivesse sido interrompida.
0: Uma estátua, eventualmente.
1: E justamente. Uma estátua,
0: o que rio. Mais?
1: O Time Out Market.
0: E depois isto parecia, a música, parecia aquela música do Pedro Brunhosa.
1: O quê?
0: Um pedaço de céu.
1: Um pedaço de céu, um pouco de mar, não sei o que dizer com mais. Eu acho que foi injustamente interrompida aquela
0: também
1: artista.
0: Acho, eu também acho, e devia ser feita a justiça agora. Ela devia voltar com a música completa.
1: Olha, que Bárbara Bandeira nunca tenha o seu palco invadido, é muito importante.
0: Ela já apanhou a carreira dela há algum tempo.
1: Já está lançadíssima. Manel, para ouvir agora aqui na Rádio Comercial. Ainda bem que está desse lado, tenha uma ótima semana. Boa segunda-feira.
0: Bom dia. Deixe.

0: saudades de quando via Renato Duarte a dançar esta música. Sempre.
1: Eu danço, só que a segunda-feira é muito cedo. E eu dormi pouco.
0: Então vamos passá-la daqui a pouco outra vez.
1: E já vou ter mais energia.
0: A seguir ouvimos Somber, Home Record. Não esquecer que Somber está confirmado para nós Alive.
1: No mesmo dia do Tame Impala, que é o último dia, dia 10.
0: Muito bem, já pode comprar os bilhetes. Somber já a seguir.
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0: Oh la la, watch out the romance, Lady Gaga.
1: Então.
2: Então o quê? Querias cantar também?
1: Então.
2: Então fazes-me isso assim, do nada.
1: Não, queria perguntar ao Paulo, de onde é esta camisola?
3: Não, é a minha.
1: Ah, ok.
2: Não tem clube essa.
3: Não tem clube, é só um
1: bom dia, Paulo.
2: Olá, bom dia, vamos às notícias.
4: Vamos a isso. Estão prolongados os tempos de espera nas urgências de alguns hospitais esta manhã, casos mais críticos na Amadora e também em Portimão. Há pouco eram quase 7 horas para doentes urgentes, com pulseira amarela no Fernando Fonseca, ou seja, o Amadora Sintra. Já no Hospital de Portimão, o tempo de espera nas urgências era há pouco de quase 3 horas. O Presidente da República defende que a paz pratica-se nos pequenos gestos, em respeito por quem pensa de outro modo, seja no trabalho, em casa, no trabalho, como disse, também na escola ou na política. António José Seguro assinala assim, com esta mensagem, o Dia Internacional da Paz. Confirma-se a subida do preço dos combustíveis. O gasóleo aumenta hoje 6,5 cêntimos por litro. Já no caso da gasolina, é um aumento de 5 cêntimos por litro. Em ambos os casos, preços que atingem máximos históricos, bem acima dos 2 euros. Primeiro dia de aulas para os alunos do ensino secundário. Esta segunda-feira, são mais de 170 mil alunos, ainda sem professor, a pelo menos uma disciplina. Para a FENPROF, não são os professores na reserva de recrutamento que podem resolver a falta de docentes, como explica o comercial José Feliciano Costa.
5: Uma parte significativa destas pessoas que estão nas reservas de recrutamento tem uma distribuição geográfica, porque moram, muitos deles, longe das necessidades, e as necessidades, a grande falta de professores, não só, mas está muito centrada aqui na área metropolitana de Lisboa. E muitos destes professores não se deslocam, evidentemente, para 200, 300, 400 ou 500 quilómetros de casa, para vir pagar um quarto em Lisboa, 500, 600 euros ou mais.
4: José Feliciano Costa, da FENPROF, ouvido pelo jornalista da comercial Ruben Mateus, é a resposta da FENPROF às justificações do Ministério da Educação sobre a falta de professores neste início de aulas no ensino secundário.
2: Obrigada, Paulo. Voltamos Obrigado. Ao essencial da informação daqui a uma hora. Agora seguimos com 40 minutos de música sem pausas.
1: Já viste o Toy Story ou não?
2: O Toy Story 5. Sou uma vergonha, ainda não.
1: Vê que está muito lindo. E esta música é da Toy Story, é Taylor Swift, I Knew It, I Knew You.

0: One Republic na Rádio Comercial. Se eu disser Brad Pitt, Brad Pitt, Brad Pitt, consiga a sua atenção.
1: É o suficiente. Brad Pitt, Art of the Beast, Heróis Inseparáveis, é o nome do filme que tem estreia marcada para esta semana com a Rádio Comercial. Mas antes, há a antestreia, acontece a antestreia e queremos que lá esteja a convite da Rádio Comercial. Este filme é muito bonito porque conta a história do Brad Pitt e do seu fiel amigo, que não é um bacalhau, é um cão.
0: O Brad Pitt no papel de James Belmont, uhum, e o seu cão, o Odin, ficam isolados no coração da natureza selvagem do Alasca e juntos vão ter que enfrentar, já se sabe, muita coisa, condições extremas.
1: A natureza selvagem do Alasca é realmente muito
0: desafiante. Toda a gente sabe, não é? Heróis Inseparáveis é o nome deste filme com o Brad Pitt. Amanhã antestreia no El Corte Inglês, às 9:30 da noite. Para estar lá, ganhar convites com a Rádio Comercial, tem de ligar agora 808-20-1030, 808-20-1030, para ver Art of the Beast, Heróis Inseparáveis, amanhã no cinema.
1: Do El Corte Inglês, que é uma estreia com um certo nível.
0: Pois claro, é no Corte Inglês.
1: Vai lá, vai. Stay Love, Luís Capaldi, para ouvir agora na Rádio Comercial. Boa semana.

0: Higher Power, o Coldplay na Rádio Comercial, e pode sentir um Higher Power, como o José na sexta-feira passada. Eu chorei um bocadinho.
1: Foi bonito, não foi?
0: O José atendeu o telefone, disse Show Me the Money. Ele até fez assim um Show Me the Money.
1: É mesmo assim que nós queremos.
0: Ganhou 20 mil euros, disse que tinha recebido uma má notícia nesse dia porque o patrão lhe tinha baixado o ordenado e o Show Me the Money veio no fundo dar-lhe aqui
1: que
0: um novo fogo.
1: Que lindo. Esse momento pode ser visto no Instagram da Rádio Comercial, passe por lá que vale a pena. Entretanto, olhos, eyes on the prize, já de sexta-feira. 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
0: É só isso, tem de se inscrever, ficamos com o seu número guardadinho e ligamos para si na sexta-feira às 2 da tarde. 68900, palavra vencer, são 40 mil euros.
1: Era o que eu estava a precisar agora para arrancar a semana, sabes?
0: 40 mil.
1: Está a ser muito difícil esta segunda-feira. 40 mil euros vinha mesmo a calhar.
0: Não podes arrancar a semana.
1: Pois é.
0: Nem podes participar, já agora. Ficas a saber. É. Lonely, já a seguir, Justin Bieber na Rádio Comercial.
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0: fico com pena dele, pela verdade.
1: Ai, sabes que esta música foi o Phineas que escreveu para o Justin Bieber. Ele inspirou-se mesmo na vida dele e pensou: eu vou dar-te isto. Ele deu, ele não recebe direitos sobre a música porque pensou: não é justo, isto é só sobre ele.
0: Que lindo. Tu podias contar essa história no teu podcast.
1: Sim, está na lista para ser contada em breve.
0: E por falar no teu podcast, há um episódio novo hoje aqui no Instagram.
1: É do James Blunt, que eu contei ontem. James Blunt, You're Beautiful, esse One Hit Wonder, tem uma história, meu Deus, candelesca. Porque toda a gente amava e de repente toda a gente passou a não gostar.
0: O outro de quem eu tenho muita pena também. Acho que é injusto.
1: Mas olha, ele tem tanta graça no Twitter, vale a pena seguir.

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0: Nuno Ribeiro, longe na Rádio Comercial, já a seguir as notícias e depois Ray, Where Is My Husband, fico por aí.
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3: Olá, Paulo Rico. Vamos às notícias.
4: Olá, Paulo.
3: Bom dia.
4: Boa tarde. Estão prolongados os tempos de espera nas urgências de alguns hospitais. Ao longo desta manhã de segunda-feira, os casos mais críticos continuam a ser na Amadora e em Portimão. Há pouco aumentou para 9 horas para doentes urgentes, com pulseira amarela no Fernando Fonseca, o Amadora Sintra. Já no Hospital de Portimão também aumentou, já esta manhã, para cerca de 3 horas para doentes não urgentes, a pulseira amarela. 12 distritos estão hoje com aviso amarelo. Vai ser assim até quinta-feira por causa das elevadas temperaturas. O Instituto do Mar e Atmosfera colocou todo o norte e também o litoral do país sob aviso amarelo. A previsão é de muito calor, principalmente até quinta-feira. Confirma-se a subida do preço dos combustíveis esta semana. O gasóleo aumenta 6 cêntimos e meio por litro. No caso da gasolina, um aumento de 5 cêntimos. Em ambos os casos, há preços que atingem máximos históricos acima dos 2 euros. Dois agentes da PSP foram atropelados em Portimão por um condutor que está ainda em fuga. O condutor estava alcoolizado. Começou a fuga do local depois de ter sido parado. Os dois agentes sofreram ferimentos ligeiros. Foram transportados ao Hospital de Portimão, para já receberam alta. A Câmara de Almada vai assinar um acordo com a EPAL para estudar reforço de abastecimento de água no concelho à autarquia almadense, e a EPAL assina na próxima quarta-feira esse acordo. O objetivo é estudar uma solução que reforce a resiliência e a segurança do sistema de abastecimento de água do concelho. Acordo assinado entre Câmara, EPAL, empresa portuguesa de águas livres, e o SEMAS, Serviços Municipalizados de Água e Saneamento de Almada, isto depois dos problemas constantes de abastecimento de água à Almada ao longo do verão.
3: Obrigada, Paulo. Voltamos às notícias, então, daqui a uma hora. Seguimos para 40 minutos de música sem pausas.
0: E agora já é boa tarde. Não
3: é
0: bom pois, dia, boa tarde.
3: Eu acho que o Paulo já almoçou com mais crianças na creche. Não.
0: Pois, então é bom dia. Where Is My Husband é a primeira desta hora com Ray, a seguir Imagine Dragons.

0: podes me chamar de MILF. MILF Bárbara Tinoco na Rádio Comercial.
1: O teu marido, o Super Mario, é que é muito fã de Bárbara Tinoco.
0: Ainda ontem estávamos no carro e é certinho como é o destino. Quando passa a Bárbara Tinoco, ele diz sempre: esta mulher escreve mesmo bem, não há nenhuma música que seja má. E é verdade, eu concordo.
1: Beijinho para a Bárbara Tinoco.
0: É uma grande poeta da nossa praça, a Bárbara.
1: Sem dúvida. E tem aqui um fã que é o Super Mario. Ficas a saber, Bárbara. Ali para os lados, danço.
0: Exatamente. Agora, música nova de Alex Oren, chama-se Passenger.

0: Dua Lipa na Rádio Comercial. Adoro esta música. E sabes que esta música viralizou há pouco tempo de novo, quando a Dua casou, porque há quem diga que esta música era uma espécie de manifestação.
1: Ah, ok.
0: Relativamente ao que ela queria para a sua vida.
1: E concretizou-se.
0: Acabou-se a training season, não sei o quê, quero um marido como deve ser, que me acompanhe, que me respeite, não sei o quê, e aparece o Callum Turner.
1: Ah, então agora ela vai fazer uma que em vez de training season vai chamar-se como?
0: Não sei, o que é que ela agora quer na vida
1: exato,
0: dela.
1: Exato, quais serão os próximos objetivos?
0: A Dua consegue tudo o que quer. Às vezes parece impossível, mas não é.
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1: É a Impossible Season outra vez com a Rádio Comercial. E o Luís de Matos compra o seu bilhete. Já a seguir, a música traz Stupid Song, Olivia Rodrigo.
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0: Olivia Rodrigo na Rádio Comercial.
1: Deixa-me só chamar aqui a atenção aos fãs dos U2 que estão a ouvir a Rádio Comercial neste momento.
0: Este é para mim também.
1: São 50 anos de U2 assinalados em grande aqui na Rádio Comercial, porque Vasco Palmeirinho, a partir das 10 da noite, todos os dias desta semana, de segunda à sexta, vai apresentar um programa especial que conta, de certa forma, a história desta banda com 10 músicas por dia.
0: São os Beautiful Days, lá está. E sem repetir músicas, porque os U2 têm uma parafernália, não é?
1: Oh, estava para um mês.
0: Estava para mais.
1: Mais, para um ano inteiro aqui a passar.
0: Exatamente.
1: A música. A produção é da Patrícia Pereira, por isso não perca. É já hoje, às 10 da noite, o primeiro episódio, como eu disse, com o Vasco Palmeirinho.
0: Vai ser assim até ao fim da semana. Nós estamos de saída por hoje. Amanhã voltamos às 10 da manhã. A seguir chega o Pedro Andrade.
1: Até amanhã.
0: Beijinhos.
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0: Na Rádio Comercial, que começa em outubro a nova digressão e que a vai levar até Londres na sua estreia internacional de Nena. Todas as datas, já sabes, estão em radiocomercial.pt. A seguir, vamos ao essencial da informação, a daqui a 40 segundos.
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0: E agora sim, vamos ao essencial da informação na Rádio Comercial com o Paulo Rico. Paulo, boa tarde.
4: Boa tarde, Pedro. A Câmara de Almada vai assinar um acordo com a EPAL para estudar um reforço do abastecimento de água à autarquia. E a EPAL assinou na próxima quarta-feira esse acordo. O objetivo é estudar uma solução para reforçar a segurança do sistema de abastecimento de água no concelho almadense. Acordo assinado, entretanto, entre a Câmara, aliás, a EPAL, Empresa Portuguesa de Águas Livres, e também o SEMAS, Serviços Municipalizados de Água e Saneamento de Almada. Isto depois dos problemas constantes de abastecimento de água durante o verão a Almada. 12 distritos estão com aviso amarelo entre hoje e vai ser assim até quinta-feira por causa das elevadas temperaturas. O Instituto do Mar e Atmosfera colocou praticamente todo o norte e também grande parte do litoral do continente sob aviso amarelo. A previsão é de muito calor até quinta-feira. Hoje é o último dia para votar nas novas notas de euro. Há 10 designs diferentes, Mónica Baltazar, e podem preencher as notas que levamos a partir de agora na carteira.
5: Figura histórica, rios e aves são os três elementos principais que inspiraram este design. Na cultura, Maria Callas, Beethoven, Marie Curie, Miguel de Cervantes, Leonardo da Vinci e Bertha von Suttner foram escolhidos para ilustrar a cultura europeia. Já nas paisagens, há figuras como o guarda-rios e a cegonha branca. Além das alterações visíveis, as novas notas de euro vão ter elementos que dificultam a falsificação, ganham elementos visuais e táteis para pessoas com deficiência visual e vão passar a ser feitas com material mais ecológico e duradouro.
4: A decisão é tomada no final deste ano. A circulação vai começar de forma gradual em 2029. É a primeira alteração das notas de euro desde 2002. Confirma-se a subida do preço dos combustíveis esta segunda-feira. Gasóleo com aumento de 6,5 cêntimos por litro. No caso da gasolina, aumento de 5 cêntimos. Em ambos os casos, preços que atingem máximos históricos.
0: Então, até já.
4: Até já.
0: Obrigado. Muito boa tarde, ainda bem que está a ouvir a Rádio Comercial. Espero que tenha aproveitado bem o seu último fim de semana de verão, pelo menos oficial, até porque o calor parece que vai ficar, como dizia o Paulo. Eu fiz a minha parte. Praia e mergulhos no mar. Agora, outros mergulhos. 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

Nelly Furtado na Rádio Comercial. E foi assim que em 2000 se mostrou ao mundo. Na altura estava sozinha num quarto de hotel em Los Angeles quando escreveu esta música em 20 minutos. 20 minutos e uma guitarra. Foi o que bastou para nascer este clássico. Porque, olha, quem sabe, sabe. Agora, quem também sabe? É Taylor Swift, cá está ela na Rádio Comercial, The Fate of Ophelia, 1:12.

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1: Lost Frequencies aqui na Rádio Comercial. É assim mesmo.
0: Are you with me?
1: Are you with me? E eu espero que sim, que esteja comigo. With me. Pelo menos até às quatro. Até porque, digo-lhe já que, ao longo das próximas horas, eu vou levá-la ao cinema. Quando? É só ficar desse lado. Mas, por falar em cinema...
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1: É isso mesmo. E a seguir voltamos à melhor música sempre pela Rádio Comercial. Estão aí a chegar os Coldplay.
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0: Cá estamos com o Play na Rádio Comercial. E agora isto que vou partilhar consigo, bem que podia ser uma rubrica, coisas estranhas que encontro na internet e tenho que partilhar consigo. E vamos a mais uma. Até porque eu descobri... Eu estou a rir, isto é muito engraçado. Descobri um estudo que diz que quem tem os polegares mais compridos, isto com mais de 10 centímetros, tem um cérebro maior e é mais inteligente. Digo-lhe já que não é o meu caso. Porque sim, eu já vi medir uma polegar 9 centímetros. Quase, quase, mas não chega ao grupo dos mais inteligentes. Portanto, meça o seu, diga-me se tem mais de 10 centímetros e se faz parte do grupo de pessoas inteligentes deste planeta. Eu não faço parte. E está tudo bem. A seguir, na Comercial, mais da melhor música sempre, estão a chegar Temper City e também o Fernando Daniel.
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0: está Fernando Daniel na Rádio Comercial. Ainda bem que está a ouvir a Rádio Comercial. Daqui a pouco toca David Guetta. Para já, vamos saber das notícias. E já cá está o Paulo Rico. Paulo, boa tarde.
1: Boa tarde, Pedro. Continuamos com tempos prolongados, tempos de espera nas urgências, em alguns hospitais. Esta segunda-feira, os casos mais críticos continuam a ser tanto na Amadora como em Portimão. Há pouco aumentou no Hospital Fernando Fonseca para doentes com pulseira amarela urgentes para quase 10 horas, portanto, o Amadora Sintra. Já no Hospital de Portimão, há pouco eram também mais de 3 horas para doentes nas urgências pulseira amarela. Foi encontrado o corpo do homem que desapareceu ontem nas praias da Figueira da Foz. O homem aparentava entre 30 a 40 anos. Foi encontrado no areal, no norte, no concelho da Figueira da Foz. O alerta foi dado por um popular. A Câmara de Almada vai assinar um acordo com a EPAL para estudar um reforço do abastecimento de água, isto depois dos problemas nos últimos meses desse abastecimento. A autarquia almadense e a EPAL assinam quarta-feira esse acordo. O objetivo é encontrar uma solução para reforçar a resiliência e também a segurança do sistema de abastecimento de água do concelho. Acordo assinado entre Câmara, EPAL, empresa de águas livres, empresa portuguesa das águas livres, e também o SEMAS, serviços municipalizados de água e saneamento. E hoje é o último dia para votar nas novas notas de euro. Há 10 designs diferentes e esses designs podem preencher as notas que passamos a levar na carteira no próximo ano. Mónica Baltazar.
2: Figuras históricas, rios e aves são os três elementos principais que inspiraram este design. Na cultura, Maria Callas, Beethoven, Marie Curie, Miguel de Cervantes, Leonardo da Vinci e Bertha von Suttner foram escolhidos para ilustrar a cultura europeia. Já nas paisagens, há figuras como o guarda-rios e a cegonha branca. Além das alterações visíveis, as novas notas de euro vão ter elementos que dificultam a falsificação, ganham elementos visuais e táteis para pessoas com deficiência visual e vão passar a ser feitas com material mais ecológico e duradouro.
1: Decisão para votar, aliás, o último dia para votar hoje, a decisão é tomada no final do ano.
0: Obrigado, Paulo. Até já.
1: Até já.
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0: E voltamos agora à melhor música sempre pela Rádio Comercial. Venha daí, eu sou o Pedro Andrade e estou consigo até às 4 para já. Trago-lhe David Guetta. E sem enganos, claro, vamos a isto.

Estão hoje 4h30, Luís Trigacheiro na Rádio Comercial. E ora, muito bem, vamos começar já a organizar o verão do próximo ano. Muito importante, não se esqueça disto, 10 de julho, não marque nada nesse dia. Temos dois grandes concertos, Tame Impala e Somber no Nos Alive. Os bilhetes já estão à venda. Entretanto, nós vamos lá estar, contamos consigo. E para si, preparando, Tame Impala agora na Comercial. Depois, António Zambujo e Nick Quintero. E mais à frente, vamos remexer no calendário e olhar para o que aconteceu neste 21 de setembro no mundo da música. É já

0: Inigo Quintero, pela Rádio Comercial. Boa tarde, boa segunda-feira, boa semana. Já passa das duas e, portanto, está na hora.
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0: É isso mesmo, e já sabe que de segunda a sexta, depois das duas, aqui na Comercial, no fundo, remexemos no calendário musical e recordamos aquilo que também marcou o mundo da música. Entretanto, relembramos o grande nome do reggae. Saltamos até dia 21 de setembro de 1980. Na altura, Bob Marley estava em digressão pelos Estados Unidos. Foi notícia porque desmaiou durante uma corrida. Foi levado ao hospital, foram feitos vários exames e descobriu-se que o melanoma, que tinha sido diagnosticado uns anos antes, já se tinha espalhado pelo corpo. Até voltou aos palcos, teve alta e dois dias depois voltou a cantar. Mas mal sabia Bob Marley que esse seria o último concerto. Acabou por cancelar a digressão para avançar com mais tratamentos. Infelizmente, Bob Marley acabou por falecer no ano seguinte, vítima de cancro, em 1981. Entretanto, saltamos para 1992. E esta música, esta clip é assim incrível. Foi lançada neste dia, 21 de setembro, em 1992, como dizia. É o single de estreia dos Radiohead. E que estreia, não é? E que estreia, porque eu diria que melhor é impossível. Esta música é mesmo espetacular. Eu diria que é um hino também de uma geração. Foi escrita não em 92, mas sim uns anos antes. Ainda Tom York, o vocalista dos Radiohead, era um estudante. Esta música, esta clip, que é um uma das maiores da banda e também um dos grandes clássicos do chamado rock alternativo. Falando em rock, agora de 92 saltamos para 2004.

Green Day lançam neste 21 de setembro o álbum American Idiot, uma ópera rock considerada por críticos e também fãs como uma obra-prima e que na verdade tem um grande impacto naquela altura, já que retrata muito bem aquela época, no início dos anos 2000, até porque só tinham passado 3 anos desde o ataque do 11 de setembro. E o mundo ainda também se estava a habituar, no fundo, a uma espécie de nova ordem, não é? Portanto, o que é certo é que com esta ópera rock, com este American Idiot, os Green Day tocaram na ferida e tornaram este álbum um fenómeno a nível mundial. Por isso, agora é a altura de Play It Again, esta Wake Me Up When September Ends, na Rádio Comercial. São os Green Day.

0: Estão os Maroon 5 na Rádio Comercial e agora está em Gaia, pelo Porto, perto, quer ir ao cinema? Ótimo, ótimo, porque eu tenho agora para si convites duplos para ir amanhã, terça-feira, à antestreia do filme Art of the Beast, Heróis Inseparáveis, com Brad Pitt no papel principal. No fundo estamos aqui a falar de um thriller de sobrevivência que não pode mesmo perder. É o filme da semana aqui da Rádio Comercial e se quer ir amanhã à noite, a antestreia vai acontecer nos cinemas UCI Rábida em Gaia e, portanto, é só ligar agora para o 808-20-10-30, 808-20-10-30. E a seguir na Rádio Comercial toca o Passenger.
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0: está a Passenger na Rádio Comercial. Música nova. It Was Gonna Be You. Exatamente. It Was Gonna Be You. E a 1 de Abril, ele que passa o Passenger pelo Lisboa ao vivo, concerto com a garantia aqui da sua rádio. Os bilhetes já estão à venda, está tudo explicado no nosso site em radiocomercial.pt. Estamos agora a 15 minutos para as 3. Boa viagem, bom trabalho. A seguir, levantamos voo com B.O.B.
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0: Bárbara Bandeira e Carminho na Rádio Comercial. A Carminho, que está, aliás, nomeada para os Grammys Latinos na categoria de melhor canção em língua portuguesa, com a música Memória, que partilha com a Rosalía, que conhece também muito bem. Mas também os Caretos e o Dino de Santiago estão nomeados para a edição deste ano e, portanto, parabéns a todos. Ora, muito bem, estamos quase a chegar às 3. Daqui a pouco toca a música que está no número 1 do TNT, o Todos no Top. E pode, aliás, começar já a votar nas suas favoritas para a contagem do próximo domingo. É só fazê-lo no nosso site radiocomercial.pt. Para já, vamos ao essencial da informação. Já cá está o Paulo Rico. Paulo, boa tarde.
1: Boa tarde. O Presidente da República pede mais valorização da carreira e da profissão de professor. Em Cascais, há pouco, na inauguração das novas instalações de uma escola secundária, António José Seguro deixou uma mensagem à classe docente.
2: Aos professores, quero deixar uma palavra muito especial de reconhecimento. Ensinar é uma das formas mais exigentes e mais nobres de servir o bem comum. E quem ensina merece o respeito, a confiança e o reconhecimento de toda a sociedade. Valorizar os professores é valorizar a própria educação. Porque nenhum sistema educativo será verdadeiramente forte se aqueles que todos os dias ensinam não sentirem que a sua perfeição é respeitada, a sua missão é reconhecida e o seu esforço é valorizado.
1: António José Seguro, há pouco em Cascais, num discurso onde estiveram presentes o Primeiro-Ministro e o Ministro da Educação. Continuam prolongados os tempos de espera nas urgências de alguns hospitais. Esta segunda-feira, casos críticos na Amadora e também em Portimão. Ao início da tarde eram quase 10 horas para doentes urgentes com pulseira amarela no Fernando Fonseca, ou Amadora Sintra. Também no Hospital de Portimão chegou a ser de 3 horas para doentes nas urgências, também pulseira amarela. Dia 1 de Jorge Jesus como selecionador em campo, selecionador de Portugal. Os jogadores da seleção portuguesa concentram-se até esta hora, precisamente para os jogos da Liga das Nações. Hoje ainda há um treino ligeiro, a partir das 5 da tarde. À noite há a gala Portugal Futebol Globes, na cidade do futebol, com a presença dos jogadores e também do primeiro-ministro. O primeiro jogo de Portugal para esta Liga das Nações é quinta-feira, em Alvalade, frente ao País de Gales.
0: Obrigado, Paulo, até amanhã.
1: Até amanhã.
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0: Muito boa tarde, à altura de voltarmos à melhor música sempre. Eu sou o Pedro Andrade e estou consigo até às 4. Para já, na comercial, toca Somber. Sombra que passa a 10 de julho, já sabe, pelo Nós Alive. Mesmo dia dos Tame Impala, bilhetes já à venda. Vai ser incrível. Compre os teus, nós vamos lá estar. Cá está ele. Esta chama-se Home Records. Boa tarde.

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0: está a Rosalía pela Rádio Comercial. 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
0: 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Agora é Maro, na Rádio Comercial.

0: 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Una música, buple, vámonos aqui.
1: Zoilo e Aitana aqui pela Rádio Comercial. E por falar em mon amour, em amor, eu descobri que ao longo da vida nós vamos gastar, feitas aqui as contas, 17 dias inteiros só a beijar. E atenção, na boca ou não, porque isto há muitas formas de amar, como sabe. A questão é, já beijou hoje? Eu espero que sim. Só faz bem, não só ao coração, mas também ao corpo todo. Aliás, eu acho que não há nada melhor, sabe, do que aquele arrepio quando beijamos a nossa pessoa. Melhor mesmo, não há, é impossível. A melhor música sempre. Mas falando em amor, You're Beautiful, pois claro que é, James Blunt, toca já a seguir aqui na Rádio Comercial.
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0: música nova da Marisa Liz, chama-se Vício Difícil, sobre esta questão muito, muito humana de querermos e também não querermos ao mesmo tempo, do conflito que vivemos entre a razão e a vontade, e às vezes a vontade não é o caminho certo a seguir. Enfim, é mais uma para o álbum Relatos de um Coração Confuso da Marisa Liz, lançado este ano. E depois das 4 aqui na sua rádio comercial, já se faz tarde, com Diogo Beja e Joana Azevedo. Eu volto amanhã à 1 com mais da melhor música sempre e conto consigo, claro, está combinado. Para o final, trago-lhe Teddy Swims, toca já a seguir aqui na rádio comercial.
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0: Natirudes com Mónica Ferraz na Rádio Comercial. Antes das notícias, edição de hoje com a Mónica Baltazar. Boa tarde.
1: Boa tarde. A Ministra do Ambiente diz que o consumo de combustíveis aumentou e deixou um apelo à poupança. Maria da Graça Carvalho sublinhou que nesta crise, ao contrário do que aconteceu noutras, não estamos a poupar.
2: Se nós compararmos com outras crises semelhantes, ou umas com maior dimensão, outras com menor, houve sempre uma diminuição, houve sempre uma poupança. Eu isso também queria chamar a atenção aos consumidores. É importante ter esta noção que há aqui também uma gestão pessoal e de cada empresa, de cada instituição, no poupar energia em geral e combustível em particular.
1: O apelo da Ministra do Ambiente no dia em que o preço do gasóleo subiu para o valor mais alto de sempre. O Presidente da República pediu a valorização da carreira e da profissão de professores no dia em que começaram as aulas no secundário. António José Seguro disse ainda que a promessa do elevador social dada pelo ensino está a ficar aquém do desejável.
3: É essa uma das promessas maiores da escola: transformar pontos de partida diferentes em oportunidades verdadeiramente iguais. Chamamos de elevador social e temos de o reconhecer. Os dados revelam que o elevador está muito aquém da velocidade desejável para a promoção da mobilidade social.
1: Declarações do Presidente da República ao final da manhã durante a inauguração da nova escola secundária de Cascais. Há menos desempregados inscritos nos centros de emprego. O número caiu 9,3% em agosto em comparação com o mesmo mês do ano passado, mas subiu 1,7% face ao mês anterior. A mesma tendência foi registada quanto aos casais com ambos os elementos desempregados. São dados divulgados hoje pelo Instituto do Emprego e Formação Profissional.
0: Obrigada, Mónica. Até já.
4: Até já. 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
7: Vamos à luta por palavras que, as pessoas deixaram de usar e deviam usar.
0: Por exemplo, lambisgoia. É. Eu adorava essa palavra. Ainda por cima, as pessoas agora insultam-se todas nas redes sociais, não é? Precisam aqui de
7: palavras novas. Lambisgoia até.
0: Exatamente.
7: Até lambisgoia é ótimo. Os ânimos, calhar.
0: Sim, cala-se a lambisgoia.
7: Fica-se muito bem. Olha, isto é das minhas palavras preferidas de sempre. Eu muitas vezes uso esta palavra, que é sacripanta.
0: Também gosto.
7: Esse sacripanta.
0: Aposento, eu adoro aposento. Bem-vindo ao Já Se Faz Tarde, bom regresso ao seu aposento.
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7: Oi, Joana, é bem que te deixaste os teus aposentos.
0: É verdade.
7: Para estares aqui.
0: Vamos lá, garinas e garinos.
6: Hã? Comercial.
0: Lembras quando se chamava garina?
7: Sim, não, pensei que era jovem agora outra vez.
0: Não, acho não, que sim, não, sim. É péssimo.
7: Eu,
0: perdi
7: dizia.
0: A aura agora.
7: Sim. Anos e anos a farmar para agora.
0: Foi tudo.
7: Olá, meu garino, como é que estás? Mal, muito mal.

0: em casa, no carro, em todo lado, a melhor música, os melhores podcasts sempre na Rádio Comercial. Avicii com Waiting for Love. Nesta manhã de... Esta manhã? Disse amanhã. Uau.
1: Disseste.
0: Neste início de manhã, este final de manhã. Oh, não, não é amanhã ainda? Então não é. Tenho tanto dia pela frente ainda, de segunda-feira. E que seja, eu queria só dizer que esta manhã fosse perfumada. É porque as pessoas põem perfume de manhã, por isso
1: é
0: que eu fui buscar. Isto é um alerta polémica, mais uma polémica que a Mariana Pinto nos trouxe. É aquela coisa que ela gostava de pôr nas manhãs, lá está. E agora trouxe aqui para as tardes.
1: Né?
0: Que é o quê? São as pessoas que têm um perfume para cada dia da semana.
1: Não conheço ninguém assim.
0: O Lory é meio assim.
1: O Lory, por acaso, é capaz de ser. Não digo para cada dia da semana, mas para cada fase.
0: É, para cada.
1: Ele deve ter
0: para cada
1: uns
0: outfit
1: quatro.
0: Ou para cada momento do dia. Hoje é um jantar, faço
1: para
0: assim.
1: Cada lua.
0: É, para cada lua.
1: Sim, assim.
0: Eu há uns tempos falei aqui no programa. Eu tenho um perfume principal. Uhum. Eu gostava de ter um bom segundo.
1: Eu não tenho um bom segundo.
0: O segundo roda, percebes?
1: Pois. E eu tenho o meu que acabou, portanto, neste momento não tenho nenhum, porque ainda não fui.
0: Eu não te quis estar a dizer nada, mas sim.
1: Comprar. Mas uso aquele de bebê. Pelos vistos,
0: usaste
1: é a colónia, a água de colónia dos Betos.
0: Ah, é?
1: É. Quem é que diz isso? Alguém diz lá na sala.
0: Ah, na nossa sala.
1: Sim.
0: Ok.
1: Pelos vistos,
0: é Pick Baby é tipo o go-to dos.
1: Dizem que sim, okay. Mas é o meu secundário, é a colónia de bebê.
0: Ok.
1: Que eu gosto do cheirinho.
0: Eu realmente hoje olhei para ti, achei que estavas assim com um bocado de barbura e não sei o quê. Eu fiquei assim um bocado um encebado e eu pensei, olha, a Joana realmente está calor lá fora, a Joana está com um encebado. Eu pensei, pronto, e com as botas de cavalo e não sei o quê. Ué, de equitação. Achei estranho.
1: Não, eu acho
0: agora
1: que
0: percebi.
1: É um Beto Urbano, não é um Beto.
0: Um Beto Urbano.
1: Não é um agrobeto, é Beto Urbano.
0: Nós estamos a brincar, isto é só para ver isso. Pronto, agora queremos saber, essas pessoas realmente têm isto? As pessoas fazem esta coisa, perfume para segunda, perfume para terça, perfume para quarta.
1: Mas eu falei com a Mariana sobre isso.
0: Tu tens,
1: e somos da mesma opinião. Que é, a pessoa deve ter um cheiro característico. O seu perfume tem a ver com a pessoa.
0: Quando cheira aquilo, tu percebes.
1: Exatamente.
0: Olha, isto é um perfume de não sei quantos.
1: Eu vou mudando, mas assim tipo de 5 em 5 anos ou 10 em 10 anos.
0: Tu gostas de manter a...
1: Gosto
0: consistência
1: manter.
0: É uma coisa importante,
1: sim,
0: não é? Coerência. Pois eu gosto. Tudo bem.
1: Pois um para cada semana. Quem é esta pessoa? Não sei.
0: Tu hoje não me cheiras a ti, não é?
1: Não.
0: Não me está a cheirar a Joana.
1: Não é uma personalidade, não tem personalidade, tem várias.
0: Não me cheira bem. Olha, é uma semana, reparei agora.

0: Marisa na Rádio Comercial com o melhor de mim. Às vezes o melhor de mim chega com fragrância, não é?
1: Uhum.
0: As pessoas estão a falar precisamente sobre a questão dos perfumes.
1: Sobre os perfumes?
0: Sim.
1: Então,
0: não mudam dia após dia.
1: Uhum.
0: Temos aqui uma ouvinte que é a Inês, que diz que muda quando mudam as estações. Portanto, muda de perfume 4 vezes ao longo do ano. Agora deve estar a mudar.
1: Ok,
0: quando agora
1: faz sentido. Sim, há perfumes mais frescos, mais de verão, e há outros mais quentes de inverno.
0: Portanto, o meu segundo perfume agora é claramente um perfume de verão. Portanto, agora daqui para a frente eu não vou poder usar o meu segundo perfume. Não faz sentido.
1: Pois,
0: é demasiado fresco. As pessoas pensam, olha este parvo, onde é que ele pensa que está?
1: Sim.
0: Não é? Pensa que está no verão?
1: Não percebe que é inverno.
0: Não percebe que é novembro e estão só 27 graus? Que estupidez, não é? Porquê é que ele está a fazer isto? Agora, há aqui pessoas que dizem que durante a semana tem um que é mais suave para trabalhar e outro ao fim de semana que é mais característico da pessoa. Isto também depois percebe qual é o fase da vida das pessoas. Eu tenho o contrário. Eu tenho um que é mais característico durante a semana e ao fim de semana tenho um mais suave.
1: Ok. Portanto, se tu aplicas mais intensidade durante a semana, tu és uma pessoa mais intensa.
0: Não. A semana é que aplica mais intensidade.
1: E mais levezinho ao fim de semana.
0: Sou super leve, Joana. Eu flutuo.
1: Está bem.
0: Nem imaginas.
1: Depois de marcar um fim de semana para a gente se encontrar, para ver como é que é.
0: 24 minutos para as 5 da Rádio Comercial. Vamos ao trânsito. 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Olá, Cláudia.
2: Olá, boa tarde. E já com um trânsito demorado no eixo Norte-Sul, 7 Rios, viaduto da Segunda Circular, por causa de acidente. A Segunda Circular para o eixo com fila a partir do relógio e no sentido inverso entre o eixo e as Calvanas. Também abrandamentos em Pinamanique e na reta dos comandos da Amadora no IC19. Lisboa-Almada, fila no aqueduto em direção à 25 de Abril. E há acidente na Infante de Dom Henrique na chegada ao Parque das Nações. O trânsito está demorado do lado da zona de Braço de Prata. Quanto aos acessos ao Porto, alguns abrandamentos em ambos os sentidos da Avenida AEP, trânsito lento no final da A3 para chegar ao Porto, e há fila também na saída do Freixo em direção a Oliveira do Douro, na sequência de acidente que ocorreu no acesso para a A44.
0: Cláudia, obrigado e até já. 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
1: Sol em todo o país, estamos quase no fim de setembro e um calor que não se pode.
0: O calor de final de julho.
1: Se é normal, não sei, não me pergunto coisas difíceis, eu não sei tudo, mas sei as máximas para amanhã. 39 graus em Santarém, 37 em Coimbra, Castelo Branco e Évora, 36 em Braga e Beja, 35 em Leiria e Porto Alegre, 34 para Viseu, Vila Real e Lisboa, Porto e Bragança, 33, 31 em Viana do Castelo, 30 na Guarda, Setúbal e Faro e 26 em Aveiro.
0: 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Boa viagem com a Rádio Comercial, a seguir Linkin Park e também os Magic.
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0: 10 minutos das 5. Vou só voltar rapidamente aos perfumes. As pessoas têm vários perfumes ao longo da semana. Está aqui um ouvinte que diz: olha, eu mudo quando acaba. Está bem visto, é verdade. Em princípio mudamos todos.
1: Ah, não, mas eu não mudo.
0: Mas eu compro igual.
1: Claro, compro igual, sempre.
0: Vamos experimentar coisas novas. Agora, a nossa ouvinte Patrícia diz: eu tenho cerca de 30 perfumes.
1: Ah!
0: E vai de acordo com o mood do dia. A minha questão é: como é que tu olhas para o dia ou aquilo que vestes e pensas: ah, hoje o meu mood é assim meio citrino com não sei o quê?
1: Quem? Pois, também não sei.

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2: Daqui a pouco a Taylor Swift na Rádio Comercial. Agora vamos ouvir a Mónica Baltazar com a edição das 5. Mónica, boa tarde.
3: Boa tarde. Há dois incêndios de maiores dimensões que estão a ser combatidos nesta altura no concelho de Trofa, distrito do Porto. Mais de 50 bombeiros, apoiados por um meio aéreo, combatem um fogo numa zona de mato, um incêndio em São Mamede do Coronado, que obrigou por precaução a retirada de 40 alunos e 3 funcionários de uma escola. O fogo começou por volta das 3 da tarde, à altura em que começou um outro fogo em Arcos de Valdevez, distrito de Viana do Castelo, onde estão mais de 70 operacionais e 2 meios aéreos. A Ministra do Ambiente diz que o consumo de combustíveis aumentou e deixa um apelo à poupança. Maria da Graça Carvalho sublinhou que nesta crise, ao contrário do que aconteceu noutras, não estamos a poupar.
4: Se nós compararmos com outras crises semelhantes, ou umas com maior dimensão, outras com menor, houve sempre uma diminuição, houve sempre uma poupança. Eu isso também queria chamar a atenção aos consumidores. É importante ter esta noção que há aqui também uma gestão pessoal e de cada empresa, de cada instituição, no poupar energia em geral e combustível em particular.
3: O apelo da Ministra do Ambiente no dia em que o preço do gasóleo subiu para o valor mais alto de sempre. Há menos desempregados inscritos nos centros de emprego. O número caiu 9,3% em agosto em comparação com o mesmo mês do ano passado, mas subiu 1,7% face ao mês anterior. São dados divulgados hoje pelo Instituto do Emprego e Formação Profissional. As cadeias de televisão norte-americanas CBS, NBC, ABC e Fox mostraram-se hoje solidárias com a CNN. Vão deixar de fazer a cobertura das atividades do Presidente dos Estados Unidos. Uma decisão que foi anunciada depois do presidente norte-americano ter proibido o acesso dos jornalistas da CNN à Casa Branca.
2: E agora passam 2 minutos das 5 na Rádio Comercial. Mónica, tens total acesso a este estúdio, podes voltar daqui uma hora.
3: Ainda bem, volto mesmo.
2: Está fechado, ok? 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
5: Acidente no Eixo Norte-Sul, junto ao viaduto da Segunda Circular, fila desde Sete Rios, em direção a Norte. Abrandamento nos dois sentidos da Segunda Circular, entre o Eixo Norte-Sul e o Relógio. Acidente na Avenida Infante Henrique, junto à saída para a Avenida de Berlim, a condicionar o trânsito em direção a Moscavide, e à fila no aqueduto para a Ponte 25 de Abril. No Porto, demora na saída da cidade, pela Ponte do Freixo, por causa de um acidente junto ao nó da A44 em Oliveira do Douro. Abrandamento na VCI junto ao nó da A3 e Francos, no final da A3 para a VCI e nos dois sentidos da Avenida AEP.
2: 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Boa viagem. 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
5: Sol em todo o país, máximas a subir até aos 39 graus em Santarém, 37 em Coimbra, Castelo Branco e Évora, 36 em Braga e Beja, 35 em Leiria e Porto Alegre, 34 em Lisboa, Viseu e Vila Real, 33 para o Porto e para Bragança, 31 em Viana do Castelo, Faro, Setúbal e Guarda, 30 e Aveiro, 26.
2: Eu fiquei com calor só de ouvir os números.
5: Máximas.
2: Só de ouvir os números.
5: Sim.
2: Estava a ficar com calor.
5: Dá quentinho? Dá.
2: Dá. Não dá. Não devia dar. Está calor aqui. 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
2: Já a seguir a Taylor Swift e o João Sol com o Tiago Nogueira dos 4 e meio.
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4: Já se faz tarde na Rádio Comercial. Ele diz que Dua Lipa tem cara de Alexandra.
5: Por acaso não acho que tem cara de Alexandra.
4: Acho que tem cara de Mariana.
5: Olha, Mariana fica bem à Dua Lipa.
4: Não fica? Mais. Tate McRae, Carminho. Tate McRae, Cátia ou Catarina?
5: Cátia.
4: Lady Gaga, ele diz que é Estefânia. Não acho nada.
5: Lady Gaga, Estefânia.
4: Lady Gaga é Sónia.
5: Ou Isabel.
4: Isabel. Sónia Isabel.
5: Sónia Isabel, olha.
4: Billie Eilish, ele diz que é Bruna e eu fiquei ofendida, não é nada Bruna. É Sofia ou Beatriz, claramente.
5: Sofia.
4: Cara dela não engana.
6: Já se

0: Yellow do Coldplay na Rádio Comercial. Agora são 5h22, bom início de semana. Hoje é o dia das polémicas. Joana, falámos de perfume na primeira hora e agora é polémica com lasanha.
1: Olha, não é bem lasanha, é mais
0: é o que se come com a lasanha.
1: Com a lasanha.
0: Sabes qual é que é a maior polémica com a lasanha? Que eu não acho nada de especial lasanha. Pronto. Eu já sabia que isto ia ser polémico.
1: Eu também não é das coisas que eu mais gosto.
0: Choca-se isso.
1: Não é. Mas na semana passada falamos do melhor tipo de arroz que há, não é?
0: Pois.
1: Vários tipos de arroz. Hoje vamos falar de quando o arroz não é bem-vindo. E a lasanha é um desses pratos. Lasanha e arroz.
0: Mas quem é que come lasanha com arroz? É a minha pergunta.
1: Há pessoas que comem.
0: Mas porquê?
1: Há pessoas que põem arroz em tudo. E já lá vamos. Há pessoas que comem esparguete à bolonhesa com arroz.
0: Mas espera aí, uma coisa é ver a bolonhesa e tu vais pôr a bolonhesa no arroz. Mas é o
1: arroz de bolonhesa, tipo a carne.
0: Sim,
1: no
0: claro.
1: Arroz.
0: Sim, claro.
1: Não, isso é outro prato.
0: É esparguete à bolonhesa, mas espetas-lhe arroz em cima.
1: Exatamente.
0: Ok.
1: Porcaria.
0: Porcaria.
1: E há quem coma pizza com arroz.
0: Mas porquê? Mas arroz que é branco? Tomate? Cenoura? Depende da pizza.
1: Pizza eu acho que não se come com nada. Pizza
0: é
1: pizza.
0: É pizza, pois.
1: Pizza é pizza. Não, não, nem salada.
0: Para mim, quero
1: continuar
0: a falar disto a tarde toda, porque tu dizes pizza. Pizza.
1: É pizza, não é? Mas eu gosto mais de dizer.
0: Não, pizza. Diz a italiano, tu és do mundo,
1: eu percebo. Mulher do mundo.
0: Tu és do mundo.
1: Agora, há aqui outra coisa que eu nem sequer vou dizer, porque eu acho que é discurso de ódio.
0: O que é? A francesinha com arroz. Mas...
1: eu acho que.
0: A ti chocou-te isso, a mim como bacalhau à brás com arroz. Quem é que come bacalhau à brás com arroz? Bacalhau à brasa é o prato em si, não é?
1: É,
0: das coisas mais nobres da gastronomia portuguesa.
1: Por acaso é.
0: Não estraga o bacalhau à brasa.
1: Não, eu acho que há coisas que nem se devia falar, não é? Estamos a incitar ao ódio gastronómico.
0: Sim.
1: E nem é bom.
0: Pois.
1: É cancelada à partida à nascença. São coisas
0: isso
1: canceladas.
0: Não é, devia ser.
1: Nascença.
0: Não é, devia ser.
1: Devia ser. E vamos manter algum respeito, não é? À mesa.
0: É o mínimo.
1: Algum respeito à mesa.
0: Por favor. Temos que respeitar.
1: Não é só saber comer com talheres.
0: Não, não.
1: É saber
0: não.
1: O que é que se põe no
0: o que
1: prato.
0: É que se põe lá? Onde é que se põe os talheres?
1: Exatamente.
0: Não é? Em quê? Em que produto?
1: Exato.
0: Não é? Enfim. Bom. 5h24 na comercial. Está aqui o Blue Eye. Dá vontade de cantar. O que é que não tem no prato? É arroz. O que é que não tem no prato? É arroz.

0: Olivia Dean, na Rádio Comercial. So Easy to Fall in Love. Estávamos aqui realmente a falar sobre...
1: So Easy to Fall Out of Love também.
0: Sim, por causa do arroz, não é? Porque as pessoas estão malucas com o arroz. O arroz deixa as pessoas no
1: Nós
0: norte.
1: Somos muito arrozeiros. Os portugueses são muito arrozeiros, é verdade.
0: Eu adoro arroz, atenção.
1: Mas há que saber...
0: Mas há limites.
1: Usar o arroz.
0: Claro, há que saber usar o arroz. Papas de serrabulho com arroz branco. Tu que és do Porto, Joana?
1: Não, papas de serrabulho.
0: Aceitava papas de serrabulho. Não, não vale a pena estar a pôr ali arroz. Mas eu também achei que não.
1: Não.
0: Mas pronto, tem pessoas que gostam. Mas aqui choca-me menos, se calhar, do que no bacalhau à Brás.
1: Nem sequer me passa pela cabeça.
0: Nem sequer me passa pela cabeça.
1: Há coisas que eu estou a ouvir pela primeira vez hoje.
0: Queres ouvir coisas pela primeira vez?
1: Sim.
0: Isto.
2: Boa tarde, malta. É só para avisar que o arroz fica bem com tudo. O arroz até é bom ao pequeno almoço. Abrir um pãozinho e enchê-lo com arroz sabe tão bem que vocês nem imaginam.
0: É uma sandes de arroz que está aqui a ser sugerida para o pequeno almoço.
1: Pão com arroz?
0: Mas espera, é arroz branco ou é um arroz de tomate? Ou arroz de grelos ou assim? Não é? É arroz, depende. Pode ter mais substância se for um arroz de tomate ou um arroz de... Não é?
1: Parece-me horrível. Vou experimentar.
0: Isto é horrível. Amanhã o meu pequeno almoço vai ser isso. Claro.
1: Não, esta nossa ouvinte não está bem.
0: Está ao nível
1: ela
0: do,
1: precisa de acompanhamento.
0: Está ao nível do coração misto com o doce de ovos do Pedro Ribeiro, atenção, não é? Que ele põe mistura-se dentro do coração e põe o doce de ovos e a manteiga e o queijo e o fio.
1: São pessoas que não estão bem.
0: Não têm noção.
1: Não estão bem.
0: São pessoas que não estão bem.
1: Precisa de acompanhamento e não é
0: arroz. Tá, mas amanhã de manhã, um pãozinho. Uma bola com arroz lá
1: eu
0: para dentro.
1: Eu nunca tinha ouvido isto na minha. Já tinha ouvido pão com banana?
0: Sim, e queijo com banana?
1: Agora, pão com arroz nunca.
0: Amanhã vais comer e depois vais dizer como é que é, está bem?
1: Se calhar vou.
0: Se calhar vais.

0: Rosaline na Rádio Comercial. Vamos ao trânsito já a seguir.
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20: Ainda com algumas filas no Porto, nos dois sentidos da Avenida AEP, resolvida a situação de acidente no final da Ponte do Freixo, em direção a Oliveira do Douro. O trânsito agora com intensidade e mais compacto na A44 para o centro de Gaia, na via de cintura interna entre o Mercado e a A3, e a partir da Via Norte em direção à Afurada, sentido inverso entre a Via Norte e as Andas. Também há alguns abrandamentos em Lisboa. Mantém-se o acidente no eixo Norte-Sul, chegada ao viaduto da Segunda Circular, fila praticamente a partir do aqueduto, zona de Campolide, em direção à Segunda Circular. Tem a fila também entre o Relógio e o Eixo, chegada ao nó de Pinamanique, e no sentido inverso de Benfica para as Calvanas. A radial para Pinamanique também preenchida, o IC19 entre a Amadora e Queluz. Há trânsito lento na A5 entre Caselas e o Estádio Nacional, e há abrandamentos na Marginal, na zona entre Algés e a reta do Dafundo. Ainda há abrandamentos também na Cril, nas saídas para o Olival Basto e entre Camarate e Sacavém na Cril, em direção ao Prior Velho.
0: Até já, Cláudia.
20: Até já.
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0: Olá, que soaram na Rádio Comercial. Antes do Eu É Que Sei, o mundo visto pelas crianças. Hoje até cá está a conversa com os miúdos do Colégio Refúgio dos Anjos, em Porto Salvo.
1: Será que eles sabem quantas línguas existem?
0: Ah, será?
2: Quantas línguas é que existem no mundo?
3: Uma.
2: Uma?
3: Muitas.
2: Muitas são quantas?
4: Uma.
3: Muitas. 1, 2, 3, 4, 5, 6, 7, 8, 9, 10, 11, 12, 13, 14, 15, 16, 17, 18, 19, 20, 21, 22.
2: Podes contar até quando? Só para perceber até que número é que vamos.
5: Mil. São muitas e depois a voz do Gabriel é noutra voz e a Camila é da minha voz.
2: Qual é que é a tua voz?
6: Eu falo em português.
7: Há muitas pessoas que têm muitas línguas.
2: Há pessoas que têm muitas línguas? Quantas línguas tens tu?
6: Uma.
2: Ok, e que pessoas são essas que têm muitas línguas? Explica-me.
6: É só uma.
2: Ah. Então, e que mais línguas é que existem? Existe o português, existe mais o quê?
6: Gabriel, um pessoal, oui.
2: Que língua é essa?
6: França.
2: França, muito.
6: Meu pai já foi a França.
2: E tu já foste?
6: Não.
2: Mas olha, se fores a França, já sabes falar francês.
6: Ui.
2: Lá lá.

0: eu falo em as vozes deles.
1: A língua dos bichos também existe.
0: Eu falo português na língua dos caracóis e na língua das formigas são inglês.
1: Ah, as formigas falam em inglês, os caracóis falam em português. Ok, e os cães?
0: A Nina fala em português e o Cid fala numa voz de mais longe.
1: Mas consegues falar com ele? Não, ele não fala português, mas percebe português. Inglês, conhecem esta língua?
2: I'm sorry.
1: Oh, whistle rhyme. O que é que eu disse?
2: Disseste que...
1: Nada.
2: Harry fun theory.
3: Exato. É como tu, Joana, quando falas com os teus gatos, tens aquela língua muito específica também.
4: É a língua dos bebés.
3: Da querida, exato.
4: Como se eles fossem bebés. E são os meus bebés.
3: Mas eles respondem em português, não é? É português, eles falam português, falam português. Claro que adoro.
4: Eles falam gatês.
3: 12 minutos para as 6 na Rádio Comercial. Boa viagem.

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0: Daqui a pouco a adivinha da Joana na Rádio Comercial e agora a edição das 6 com a Mónica Baltazar. Mónica, boa tarde.
1: Boa tarde. É uma tarde com muito calor, vários incêndios. O que tem mais meios envolvidos é o fogo em Arcos de Valdevez, distrito de Viana do Castelo. São quase 150 operacionais e 4 meios aéreos. Na Trofa, distrito Porto, já são mais de 80 os operacionais, 2 os meios aéreos envolvidos. Agora, há um outro incêndio em Boticas, distrito Vila Real, com cerca de 70 operacionais e 4 meios aéreos. A Proteção Civil pede especial cautela com o fogo nos próximos dias, em particular no interior do país. Carlos Mata, adjunto nacional de operações, explica, no entanto, que todo o território do continente está com risco elevado de incêndio.
2: As regiões que temos mais vulneráveis são as do interior, muito embora o estado de prontidão especial que lhe referi é para todo o país. Portanto, em todo o país existe forte probabilidade dos incêndios ganharem outra dimensão que não eventualmente a habitual para esta época do ano, que estamos quase no fim do verão e no início do outono.
1: E com temperaturas que não são normais para esta altura do ano. Os despedimentos coletivos em Portugal aumentaram mais de 13% até agosto, em comparação com o mesmo período do ano passado. Segundo os dados da Direção-Geral do Emprego e das Relações do Trabalho, as empresas comunicaram mais de 400 despedimentos coletivos até agosto, mantém-se no valor mais elevado desde 2020. Já foi hoje, um posto de abastecimento já reparou que os combustíveis estão mais caros. A Ministra do Ambiente fez esta segunda-feira um apelo à poupança.
3: Isso também queria chamar a atenção aos consumidores. É importante ter esta noção que há aqui também uma gestão pessoal e de cada empresa, de cada instituição, no poupar energia em geral e combustível em particular.
1: Maria da Graça Carvalho sublinhou que nesta crise, ao contrário do que aconteceu noutras, não estamos a poupar e é um aumento do consumo.
0: Um minuto depois das 6 na Rádio Comercial, nem de propósito, as pessoas que realmente já viram que o combustível está mais caro estão na estrada e vamos saber o que se passa no trânsito. 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
4: Há fila na Ponte 25 de Abril, a partir de Campo Lide, sentido contrário, paragens entre Sete Rios e o viaduto da Segunda Circular. Na Segunda Circular, há fila entre as Torres de Lisboa e o Radar e paragens entre o Relógio e Benfica e também na chegada à Pinamanique, no IC19, no sentido Lisboa-Sintra. Há paragens entre a Amadora e Queluz. No Porto, trânsito lento na VCI, entre Monjoia e A3 e depois da Via Norte para a Rábida, em direção ao Freixo. Há paragens entre Francos e as Antas. Na Avenida AEP há fila nos dois sentidos e no final da Via Norte há três para a Circunvalação e VCI.
0: 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Agora passam 2 minutos das 6, vamos também saber do sol ou chuva que chega com o Moda já Eco.
4: Sol e que sol, daquele mesmo quente.
0: Não, é só temos um, há mais que um. É, e que sol.
4: Mas ele vem quentinho.
0: Pois vem.
4: Vem intenso. 39 graus, vai ser a máxima para Santarém amanhã. Não disse nenhum disparado, pois não?
0: Não, Joana.
4: Também. 37.
0: Parecia que estavas a fazer ao sol, efetivamente, mas sim, mas não.
4: Ai, eu faço-me imenso ao sol. 37 em Coimbra, Castelo Branco e Évora. 36 em Braga e Beja. 35 em Leiria e Porto Alegre. 34 em Vila Real, Viseu e Lisboa. Porto e Bragança, 33. Viana, 31. 30 para Faro e 26 em Aveiro.
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0: Pablo Moran, já a seguir, daqui a pouco a adivinha da Joana na Rádio Comercial.
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0: Chuva de amor e a partir de agora chuva de palpites para a adivinha da Joana. 6 e 14 na Rádio Comercial.
1: 23% das pessoas dizem que não fazem uma coisa voluntariamente só se forem forçadas a tal. O quê?
0: E as outras pessoas desta porcentagem? As 70 e...
1: Fazem voluntariamente. Essas fazem voluntariamente? Sim, provavelmente. Sim, deve ser.
0: Dizem que não fazem uma coisa voluntariamente só se forem forçadas. Sim. A tal.
2: Qual é a percentagem? Desculpa.
1: 23.
2: Será fazer a cama?
1: 1%.
2: Pode ser,
1: pois pode.
0: Quer dizer, uma coisa tão pequena, eu sinto que tem que ser uma empreitada então, maior, não é?
2: Achas?
0: Sim, tipo, limpar a casa toda. Uma empreitada. Limpar a casa de banho, não é?
1: Não fazem.
0: Voluntariamente. Só se forem obrigados.
1: Só se forem obrigados.
0: O que é que estão aqui a dizer? Ir ao dentista. Trabalhar. Tarefas domésticas, lá está a limpar a casa, olha. Uhum. Estão aqui a chegar. Estamos a pensar bem, hoje é segunda-feira, Joana, na segunda tu às vezes dás uma ajuda.
2: Tu isso gostas de fazer isso?
1: Não, eu também só faço se for obrigada.
2: Isto é importante.
0: Ah, é?
1: É.
0: Mas já fizeste isto na tua vida?
1: Infelizmente.
2: Viste o revirar de olhos? Vivi. É uma coisa mesmo chata de fazer. De se fazer.
0: Não, o revirar de olhos é uma das imagens de marca de Joana às vezes.
2: Também? Então não pode ser fazer a cama. A Joana revirou os olhos de uma forma que foi mesmo.
0: Sim,
2: odiei eu, fazer aquilo.
0: Sim, fazer a cama não, pá, não é um problema, eu acho.
2: Não. Então é o
1: É normalíssimo.
0: Odiaste? Não gostas, pronto, vá. Tens que ser obrigada a fazer.
1: Uhum.
0: Já fizeste ao pé de mim?
1: Provavelmente.
0: Uma coisa que se faz cá fora, né?
2: Pois, e agora? Não faço ideia.
0: E agora?
2: Preciso de tempo para pensar.
1: É capaz, já sou capaz de ter feito já.
0: Sério?
1: Uhum. E da Patrícia também.
2: Alguma
1: da Mariana
2: que,
1: acho que nunca fiz.
2: Alguma coisa que tenha a ver com... Não, não sei, não sei nada, Diogo. Tu não sei nada, estou perdida.
0: Pronto, isso é a história da minha
2: mais
0: vida.
2: Pistas.
1: É uma coisa que se pode fazer. Vou dar uma pista.
0: Oh, bem, pera.
1: Ouve.
0: Era preciso a Mariana ter vindo para o programa, era
2: vês, Diogo?
1: Não, é por ser segunda-feira. É uma coisa que se pode fazer no local de trabalho.
0: Claro, obviamente, se estás ao pé de mim, olha. Uau, Joana, obrigado. Foi incrível.
1: Já estivemos juntos fora do local de trabalho.
0: Está bem.
1: Num restaurante, não é?
0: Sim, é verdade. Pode-se fazer, mas pode-se fazer noutros sítios,
1: uma
0: não é?
1: Uma festa, já fomos a festas.
0: Já fomos a festas.
1: Pronto, eu estou a dizer que pode ser feito no

0: Rita Rocha, antes da adivinha da Joana, são 6h27.
1: 23% das pessoas dizem que não fazem uma coisa voluntariamente só se forem forçados a tal, só se tiveram mesmo de fazer.
0: A Joana é desta linha, a Joana também acha que só sendo forçada.
1: Sim, só se tiver mesmo de fazer é que faz.
0: Já o fez em frente a mim, à nossa produtora Patrícia Pereira.
1: Mas sinto que não devia ter dado essas pistas, porque acho que limitei imenso.
0: Ah, limitaste-te.
1: E baralhei.
0: Ah, isso é o habitual já, não é? A resposta à adivinha da Joana de Deus pode ser cumprimentar desconhecidos. Não gostas? Mas já o fizeste em frente a mim.
1: Só se for forçado, assim. Só se tiver mesmo de ser.
0: Responder a questionários.
1: Ok.
0: Se tiver que ser, não é? Há aqui um ouvinte que diz falta de visão. Mas é aprender? É tocar?
1: Deve-se tocar.
0: Ouvir tocar, não é? Não sei. Correr. Já correste ao pé de nós, acho eu. E também só se fores obrigada. Beber água. Mais o quê? Dormir. Há muita gente a dizer a dormir. A Joana gosta
1: eu faço
0: de dormir.
1: Voluntariamente.
0: Não, se ela faz voluntariamente. Se ela pudesse, fazia mais ainda.
1: Exato. Faço muito voluntariamente.
0: Não há problema.
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0: Olá.
2: Eu e o meu pai achamos que é por acordar cedo.
0: Acordar cedo. Isso é uma coisa que é preciso obrigar a Joana a fazer.
1: Pois.
0: Mas nunca acordamos ao lado um do outro, portanto acho que não é isso. Não. Né? IRS aparece aqui algumas vezes. Agora, porquê que tu farias o IRS no local de trabalho? Porque tinha que ser, se calhar, era o último dia, não é? Não sei. Não és tu que faz o teu IRS?
1: Não.
0: Pois não. Pagar multas. Ninguém quer pagar multas, na verdade, não é? Ir ao dentista. Vai lá, mais alguns palpites.
3: A resposta de hoje é cumprimentar com beijinhos quando chegam a algum lado.
1: Mas...
0: esta pode ser.
3: Beijinhos, Lisa.
0: Beijinhos, Lisa.
1: Beijinhos.
0: Esta pode ser, realmente. A Joana não é... é maior, não adora aquela coisa.
1: Espalhar beijinhos assim do nada.
0: Não, pois, claro, obviamente. E já fizeste isso ao pé de mim e da Patrícia, claro.
1: Já espalhei beijinhos também.
0: Ah, mas tu já fizeste ao pé da Mariana?
1: Deve de ser.
4: Porque a Joana disse que esta coisa em específica nunca fez ao pé de mim.
1: Pois eu acho que não. Se calhar fiz.
4: Achas?
1: Não me lembro.
4: Não estou nada confiante com a minha resposta,
0: não.
4: Mas não vou mudar.
0: Há umas pessoas que falam, dizem que são mentirinhas. Mentirinhas.
1: Mentirinhas.
0: Não gostas? Às vezes obrigada.
1: Sim.
0: E já o fizeste ao pé de mim e da Patrícia. Quando disseste coisas, já vocês são os dois tão feios.
1: Não lembro. Eu quando disse amo-vos.
0: E devias. Bom, vamos lá bloquear respostas. Patrícia.
5: Suar-se.
0: A suar-se,
5: a suar o nariz.
0: A Joana só se soa quando é obrigada.
1: Por acaso?
0: Eu também não adoro a suar-me, mas.
1: Não é uma coisa muito agradável.
0: Temos uma coisa que não é nada fixe, mas este ano a suei mais, só nas últimas duas semanas a suei mais do que nos últimos dois anos. Foi muito difícil. Tipo, o creme hidratante no nariz e tudo.
1: Ficou arranhado.
0: Estava aqui pele, aqui por baixo. Por isso. Mariana, é o quê?
4: Tirar sangue.
0: Tirar sangue é bom.
4: Já sei que não vai ser. Porque já sei que
0: não sei se ela já tirou ao pé de nós.
4: Joana,
0: não sei se já.
4: Pois, vocês dizem que ela nunca tirou ao pé de vocês.
1: Já tirei aqui.
0: Já tiraste aqui no edifício.
1: No edifício.
0: Pois, mas nós já fizemos tanta coisa neste programa que se calhar já tirámos sangue em direto. Eu nem me lembro.
4: Eu vou dizer, pronto, tirar sangue é o que
0: tirar
4: é.
0: Tirar sangue.
4: E tu, Diogo? O que é que dizes, Diogo?
1: Ele vai ver qual é a melhor para roubar.
0: Não, era aquela que eu já tinha, um bocado tinha na cabeça.
4: Dos ouvintes, não é?
1: Sim, ele gosta muito de roubar dos ouvintes.
4: Já percebi.
0: Eu não roubo dos ouvintes. Quando muito eu dou aos ouvintes.
4: Claro.
0: Sabe, eu estou aqui para dar aos ouvintes,
1: sim,
0: não é para tirar.
1: Dás voz aos ouvintes.
0: Sim. Isso. Qual é que eu estava a dizer aqui há bocado?
1: O quê?
0: Que achava que fazia sentido.
1: Não sei, não me lembro.
0: Não era dormir.
1: Não.
0: Já tinha aqui uma na cabeça, mas depois achei que não era e agora acho que é melhor. Na verdade, não é dormir. Qual é que era? Ah, pá, tinha a ver com coisas.
4: Olha, esqueceu-se.
1: Tinha a ver com o quê?
0: Com coisas.
4: Ó, Diogo, se não te lembras é porque não era.
1: Não me lembro.
0: Isto é não, era.
1: Tu não disseste.
0: Pode não ser. Disse.
1: Não disseste.
0: Ah pá, que parvoíce. Enfim, pronto.
4: A joguei porque não é essa.
1: Mas diz, uma qualquer agora.
4: Pois.
0: Tu só fazes isto ao pé das outras se forem obrigadas, não é? E.
1: Não, não é. Fazem isso ao pé das outras se forem obrigadas. É fazem isso voluntariamente.
0: Se forem obrigadas. E tu já fizeste ao pé de nós?
1: Por acaso já fiz ao pé de vocês, mas
0: vós.
1: Podia ter de vós.
0: De vós.
1: De vós.
4: Realeza.
0: Mas se forem obrigadas. Já fizeste ao pé de nós.
1: Pronto, sim, vou... não é? Estas pessoas podem fazer sozinhas, ou podem, não interessa, percebes?
0: Eu vou dizer que é correr. Vou dizer que é correr. Ah. A resposta é correr. Ah, correr. Ah, já sei qual era a resposta que eu tinha, era cumprimentar pessoas com um beijinho.
4: Ah, era isso, era. Ah,
1: pois era.
0: Eu vou dizer que é correr.
1: A resposta é mudar a password.
0: Está bem, pronto.
4: Fiquei muito triste agora.
0: Tanta coisa para isto.
4: Fiquei
0: já,
4: muito.
0: Já fizeste ao pé de nós. Há uma vez disseste, acabei de mudar a password.
1: Certeza
0: então não conta,
1: já,
0: porque eu não sei.
1: Já manifestei irritação por ter de mudar outra vez a password.
0: É verdade, tens razão.
1: Por não conseguir encontrar uma nova password de jeito.
0: Pois é.
4: Mas és obrigada pelo sistema. Estava a imaginar pessoas obrigada que nos obrigam a sistema. Fazer coisas. Dizer, não.
0: Obrigada pelo sistema, parece que é aquela teoria da conspiração. Não, o sistema controla.
4: Isso é um computador, Diogo.
1: O sistema.
0: Eu antes nem mudava de passwords, mas sou obrigada pelo sistema.
4: Somos contra o sistema.
0: E a Joana é anti-sistema. Bruno Mars agora.

0: 25 minutos para as 7 na Rádio Comercial. Vamos saber do trânsito já a seguir. Boa viagem, bom regresso a casa.
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10: Vamos saber o que se passa no trânsito na Rádio Comercial, uma oferta da Benacar. 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
11: Há fila no Porto, na via de cintura interna, a partir da zona de Bom Joia Mercado Abastecedor em direção ao nó da A3, a partir da Via Norte para a Furada. No sentido oposto, a fila começa em Francos até às Antas. Está preenchido o acesso da A3 a partir da ligação com a A4 e a Avenida EP nos dois sentidos. Há também agora trânsito lento na A44 entre Valadares e o nó de ligação com a A29, porque há indicação de acidente. Em Lisboa, também com informação de acidente na Marginal, junto à Cruz Quebrada, o trânsito está acumulado entre Pedroços e o local do acidente. Para Cascais, pela A5, entre Caselas e o estádio, apenas intensidade. Fila na Cruz das Oliveiras para a Ponte, pelo eixo, a partir de Campolide. E há trânsito lento ainda no eixo para Norte, na passagem pelo viaduto da Segunda Circular. Fila na Segunda Circular, Relógio Campo Grande e das Torres, em direção às Calvanas. Na Cril, o trânsito está lento entre o nó de Pinamanique e os túneis de Benfica. E a partir da Pontinha para o Olival Basto. E há ainda paragens no IC19, entre Pinamanique e a curva do Palácio de Queluz.
10: Cláudia, beijinhos e amanhã mais.
11: Até amanhã.
10: Até amanhã. 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Boa viagem. 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

0: Eminem na Rádio Comercial com o Dini. Por falar em magia, vamos falar da magia do Show Me The Money. Temos de dar os parabéns ao José Sebastião da Amadora, que foi o grande vencedor da passada sexta-feira e que disse uma coisa absolutamente extraordinária. Quer dizer, na origem não é, mas tendo em conta o que lhe aconteceu, acabou por não ser mal o que ele disse. O meu patrão tinha acabado de me baixar o ordenado. Sim. E portanto ele ganhou os 20. E ele disse, então decidi participar no Show Me The Money. Daí então este grito incrível que ele deu.
1: Pois é, bem
0: sentido. Provinhamente não é, bem sentido. E ele disse, vou participar no Show Me The Money. Pumba, 20 mil euros que ele ganhou. Que é absolutamente incrível. Parabéns ao José e que
1: parabéns
0: isto
1: também. Ao José e não, parabéns ao patrão
0: não,
1: do José.
0: Não, ao patrão do José não. E que seja um ponto de viragem para a vida do José. Pode ser também para si. 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Portanto, vai sair.
1: Vai sair.
0: Vai sair. Ela liga.
1: Mas tem que dizer
0: até...
1: Show Me The Money.
0: Claro, senão não faz sentido.
1: Senão, não vai sair.
0: Pronto. Há cara feeling que vai sair alguém. Porque é garantido.
1: Alguém é de certeza.
0: Alguém é de certeza, isso é certo. E alguém que mereça, que será melhor ainda.
1: Um bom alguém.
0: Um bom alguém. Já a seguir, alguém que nós conhecemos muito bem é o Wilson Honrado, para lhe dar a melhor música sempre. E nós estamos de regresso amanhã às 4.
1: Até amanhã.
0: Beijinhos e até amanhã. Já a seguir, Black Eyed Peas.
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0: Seja bem-vindo à Comercial e fique mais um pouco e não perca novos 40 minutos de música seguida. Começam daqui a nada com o Alex Warren. Primeiro, a Mónica Baltazar atualiza as notícias desta segunda-feira.
1: Os incêndios na Trofa e Botica já estão em fase de resolução. Fogo em Arcos de Valdevez é, nesta altura, o único por dominar, como disse a Rádio Comercial. José Costa, oficial de Operações da Autoridade Nacional de Emergência e Proteção Civil.
2: Neste momento temos um incêndio mais significativo ativo. Está a arder no concelho dos Arcos de Valdevez, no lugar de Coto. Este incêndio está ainda a ser reforçado com meios que estão em trânsito para o local e neste momento tem um dispositivo de 129 operacionais, 33 veículos e estão ainda no local desta hora 7 meios aéreos.
1: O fogo não está a ameaçar casas e nem não há registro de feridos.
2: O incêndio ocorre numa zona florestal, tem algumas povoações no perímetro do incêndio, mas até agora não tivemos notícia de casas em perigo. O dispositivo no terreno também está posicionado de forma a salvaguardar as habitações. Não temos indicação de feridos até esta hora também.
1: O incêndio que começou por volta das 3 da tarde de hoje. A Proteção Civil pede especial cautela com o fogo nos próximos dias, em particular no interior do país. Carlos Mata, adjunto nacional de operações, explica que, no entanto, todo o território do continente está com risco elevado de incêndio.
3: As regiões que temos mais vulneráveis são as do interior, muito embora o estado de prontidão especial que lhe referi é para todo o país. Portanto, em todo o país existe forte probabilidade dos incêndios ganharem outra dimensão que não, eventualmente, a habitual para esta época do ano, que estamos quase no fim do verão e no início do outono.
1: Um alerta deixado pela Proteção Civil. O governo espanhol estima que entre 3.000 a 3.500 pessoas que entraram ilegalmente em Ceuta no final de junho continuam a dormir nas ruas da cidade, incluindo entre 500 a 700 menores de idade. Números avançados esta tarde.
0: 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Vamos saber do andamento do trânsito. Cláudia Macedo, como é que está tudo a esta hora?
4: Nesta altura ainda trânsito lento na ligação à Ponte 25 de Abril, entre Campolide e o Aqueduto. Há paragens na Cril entre a Pontinha e o Senhor Roubado e também no acesso do Eixo Norte-Sul para a Cril. Há abrandamentos no IC19 entre Alfragide e a Amadora em direção a Queluza. Segunda circular com filas entre as Torres e as Calvanas e no sentido inverso entre o Relógio e o Viaduto do Campo Grande. Atenção ainda à Marginal por causa do acidente já resolvido que ocorreu na Cruz Quebrada. O trânsito está acumulado Lisboa-Cascais a partir da zona de Pedrossos. E no Porto há abrandamentos na via de cintura interna entre o Mercado Abastecedor e o nó da A3 e da Perlada em direção à Afurada. No sentido inverso há fila entre Francos e as Antas nos dois sentidos da AEP e há fila na A3 para o Porto a partir da ligação com a A4.
0: Obrigado, Cláudio. 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Olá, boa tarde, eu sou o Wilson Honrado. Vamos ao que se quer aqui na Comercial. 40 minutos de música seguida com Temper City, Richie Campbell, Plain White Tees, Ed Sheeran, Elisa e o Tiago Nogueira. Primeiro, Alex Warren e Ordinary.

0: A Bárbara Bandeira na Comercial, a melhor música e os melhores podcasts sempre. Olá, eu sou o Wilson Honrado. Se vai ter um encontro nos próximos dias, lembre-se deste número, para 38% das pessoas, a coisa mais irritante que pode haver num encontro é estar sempre agarrado ao telefone. Se quer que corra mal, já sabe o que tem a fazer. Se quer que corra bem, cuidado com o telefone também. A seguir, a Rihanna na Comercial.
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0: Ser feliz é tão simples, a nova do Aragão na Comercial, a melhor música, os melhores podcasts sempre e também os melhores festivais. Já estamos a olhar para o Noza Live do próximo ano, que tem o dia 10 de julho a ganhar forma, com o Somber e também com o Tame Impala, banda que vai ouvir a seguir aqui na Comercial. 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

0: Tame Impala na Comercial e no dia 10 de julho no Nós Alive. Daqui a 30 segundos estamos de volta à melhor música sempre.
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0: Aqui na Comercial é o Sombra que vai abrir novos 40 minutos de música seguida. Primeiro, vamos atualizar as notícias, edição da Mónica Baltazar.
1: A Ministra da Saúde diz que a reorganização das urgências do Serviço Nacional de Saúde a nível nacional vai durar um ano, mas os primeiros resultados vão ser conhecidos no final do mês de novembro. No final da cerimónia de inauguração do Hospital Lusíadas Beloura, no Conselho de Sintra, Ana Paula Martins disse que é preciso concentrar os recursos para reduzir os tempos de espera, dando como exemplo a reorganização nos serviços de obstetrícia este ano em algumas unidades locais de saúde do SNS. Mais de 200 operacionais combatem um incêndio em Arcos de Valdevez, no distrito de Viana do Castelo. O fogo na localidade de Couto começou por volta das 3 da tarde. Não há casas em risco. Mais de 500 taxistas já estão registados na plataforma Bolt, cerca de 3 semanas após a entrada em vigor da nova lei dos TVDE, que vai permitir a integração do táxi no setor. Mário de Moraes, diretor-geral de TVDE da Bolt Portugal, em declarações à agência Lusa, mostrou-se confiante na adaptação do setor.
2: Já temos mais de 500 registados connosco, portanto estamos só à espera do contexto para começar a operar. Dos TVDE, a mesma coisa, portanto houve uma série de alterações, por exemplo na questão dos contratos de comodato, e que foi necessário esclarecer, mas o setor é um setor muito dinâmico e flexível, é um setor recente, caracterizado mesmo por isso, e portanto rapidamente o setor se está a adaptar e eu acho que os impactos vão ficar, são os positivos.
1: Nova lei entrou em vigor há cerca de 3 semanas. Vários aeroportos norte-americanos estão a encerrar devido a um problema de comunicação das torres de controle de tráfego aéreo. Está a afetar cidades como Nova York, Boston ou Filadélfia. A confirmação foi feita pela Administração Federal da Aviação dos Estados Unidos. Dezenas de voos programados já foram cancelados. São esperadas fortes demoras. A fonte do problema estará ligada ao controle de tráfego aéreo em Filadélfia, que controla quase toda a zona nordeste dos Estados Unidos. Segundo o secretário de Estado dos Transportes, a falha foi provocada pelo corte de um cabo de fibra durante obras. A reparação poderá levar cerca de 13 horas.
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0: Vamos para novos 40 minutos de música seguida na comercial com a Ray, a Aitana e os Napa. Primeiro, Daniel Bedingfield e o Sombra.

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Alguém escreveu no Instagram, rest in peace, Miley Cyrus, durante o fim de semana. Espalhou-se o caos, mas não, ela está bem e de ótima saúde, felizmente.

0: Bem-vindo à Comercial, a melhor música e os melhores podcasts sempre. 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

0: Bem giro, esta nova da Áurea na comercial Back into Love, a melhor música, os melhores podcasts sempre, também os melhores concertos. O Passenger vem a Portugal dia 1 de Abril no Lave Lisboa ao vivo com a comercial. Vai ouvi-lo a seguir, It's Gonna Be You.
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1: Começou hoje o ano letivo para os alunos do ensino secundário. O Presidente da República pediu uma valorização da carreira e da profissão de professor. António José Seguro disse também que a promessa de elevador social dada pelo ensino está a ficar aquém do desejável. Já a Federação Nacional dos Professores denunciou que há pelo menos 170 mil alunos sem aulas a pelo menos uma disciplina. O alerta foi dado pelo secretário-geral da FENPROF, José Feliciano Costa.
2: O problema vai se agravando. Nós podemos estar a falar aqui

0: cerca de, neste momento, 170 mil alunos a quem falta pelo menos um professor, aos horários que chegaram este fim de semana, cerca de 1000 horários que estão na plataforma.
1: O início das aulas foi adiado uma semana depois do processo conturbado de correção dos exames nacionais. A Ministra do Ambiente diz que o consumo de combustíveis aumentou. Maria da Graça Carvalho fez esta segunda-feira um apelo à poupança dos consumidores.
2: Isso também queria chamar a atenção aos consumidores. É importante ter esta noção que há aqui também uma gestão pessoal e de cada empresa, de cada instituição, no poupar energia em geral e combustível em particular.
1: O apelo da Ministra do Ambiente no dia em que o preço do gasóleo subiu para o valor mais alto de sempre. A tarde foi marcada por incêndios, um dos mais significativos foi o de Trofa, obrigou à evacuação de uma escola, de onde foram retirados, por precaução, 40 alunos e 3 funcionários, mas foi, entretanto, dominado. Nos Estados Unidos, as cadeias de televisão CBS, NBC, ABC e Fox mostraram-se solidárias com a CNN e vão deixar de fazer a cobertura das atividades do presidente Donald Trump. A decisão foi anunciada depois do presidente norte-americano ter proibido os jornalistas da CNN de entrar na Casa Branca. Pode consultar estas e outras notícias no nosso site. Boa noite, até amanhã.
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5: Olá, tenho uma ótima segunda-feira e um bom início de semana com a Comercial e a melhor música sempre. Eu sou o Gonçalo Honrado, escolhi para si 40 minutos de música de seguida com a Rosalía, o Guia Ali, Duncan Lawrence e Fletcher primeiro, Terry Swims.

gosto tanto deste No Matter Where I Go do Guia Ali, que fiz uma remistura que deverá sair nas próximas semanas. Entretanto, já estreiei esta nova versão no meu programa de fim de semana no The Weeknd, que pode ouvir no site, na app da Comercial e também no Rayo.

Bem-vindo à Comercial, a melhor música e os melhores podcasts sempre. Eu sou o Gonçalo Honrado. Para amanhã aguardo uma terça-feira quente com máximas de 33 no Porto, 34 em Lisboa e 30 em Faro. Ora, eu sou pelo calor, pelo sol e pelo bom tempo, mas sendo que tenho andado adoentado nas últimas duas semanas, não sei se isto são propriamente boas notícias. Ou complicated, como diz a Avril Lavigne a seguir.

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0: Boa noite, ótima segunda-feira com a Comercial e a melhor música sempre. Há Luís Capaldi para ouvir a seguir.
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0: Comercial, a melhor música e os melhores podcasts, sempre em casa, no carro, em todo lado. A seguir com a nossa Ana Isabela Roja. Tenha uma ótima noite e uma boa semana.
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É o pobre ex-namorado dos vizinhos, aqui na Rádio Comercial, a melhor música sempre, em casa, no carro ou em todo lado. Daqui a pouco vamos recordar, então, algumas das primeiras confirmações de concertos para 2027. Isto já se está a compor. Agora, os Coldplay, Feels Like I'm Falling.

vai ser nada impossível ver todos os concertos que já temos para si em 2027, até porque são em datas um bocadinho espaçadas, portanto isto com jeitinho vai conseguir ver tudo. No dia 20 de março temos Hybrid Theory na Mel Arena, em Lisboa. A maior banda tributo aos Linkin Park do mundo, que é portuguesa, vai regressar à Mel Arena, com DJ Ana Isabela Roja no warm-up. Portanto, eu espero que esteja lá connosco. Depois, no dia 6 de abril, há 30 Seconds to Mars, no mesmo sítio, também na Mel Arena, uma noite imperdível, onde vamos celebrar dois dos melhores álbuns dos 30 Seconds to Mars, A Beautiful Lie e também This Is War. E depois, em julho, chega a nós a live, que já tem também algumas confirmações. Radiocomercial.pt para saber tudo. Agora, A Little More.

0: A MILF da Bárbara Tinoco a terminar 40 minutos sem pausas. 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E também os melhores podcasts. Em breve, novidades no podcast Rockstar. Entretanto, tem muitas, tem muitos episódios, aliás, para conferir no nosso site e também na nossa aplicação Rail. Há entrevista aos Megadeth, entrevista aos Iron Maiden. Bem, enfim, tem muita coisa. Também tem um especial dos Evanescence, eles que vêm a Portugal com o comercial. E já não falta tudo, é no dia 4 de outubro, na Meia Arena, em Lisboa. Já a seguir, Noah Kagan. Boa segunda-feira.
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0: Ao som dos Frey aqui na Rádio Comercial, melhor música sempre, onde quer que esteja, em direto para todo o mundo, radiocomercial.pt. Há pouco dizia-lhe que agora no dia 4 de outubro temos concerto dos Evanescence, vai acontecer na Mel Arena em Lisboa. Já não falta tudo. Para saber tudo sobre este concerto, radiocomercial.pt, e fica atento às nossas emissões porque nunca se sabe o que é que pode acontecer. Sou a Rojinha e vou estar consigo até bem perto da 1 da manhã, já a seguir, para lhe dar o Miles Smith. Boa semana.
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0: Mágico, ai, para tudo. Que mágico também é o nosso Show Me the Money, que esta semana lhe vai dar 40 mil euros, que vão mesmo sair alguém, porque é prémio garantido. Já lhe dou mais pormenores. A seguir, os Maroon 5.
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0: Ana Isabela Roja, na Rádio Comercial.
1: Uma vez mais, boa noite com a Comercial. Seja muito bem-vindo a esta emissão arrojada.
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1: Até à uma, estamos juntos a seguir 40 minutos sem interrupções. A começar.

Tenho saudades de casa. É a música nova da Nena, aqui na Rádio Comercial. A melhor música sempre, em casa, no carro, em todo lado. Eu digo-lhe isso muitas vezes, que nós temos uma emissão online, todos os dias, a qualquer hora, para ouvir a Rádio Comercial e para matar saudades de casa. Lá está, para quem está fora do país e precisa deste contacto com o nosso país, com a nossa rádio, com a nossa música. Já sabe, é entrar no site da Rádio Comercial, radiocomercial.pt, e a qualquer hora pode aceder à emissão da Comercial em tempo real. 40 minutos sem interrupções, agora com Billie Eilish.

sempre bom relembrar. São 40 minutos sem interrupções. O rock está sempre presente. É a melhor música sempre em casa, no carro, em todo lado. Por falar em rock, de regresso à antena da Rádio Comercial, o Rock Night. Agora vou tornar com o Diogo Beja, está bem? Pronto, ele inaugurou o Rock Night este sábado, às 8 da noite. Na próxima semana é meu, das 8 às 10, das 20 às 22, sempre aos sábados, o melhor do rock, aqui na sua Rádio Comercial. Daqui a pouco falamos sobre o Show Me the Money desta

0: mesmo a dizer, Something to Lose, Stella Lefty, aqui na Comercial, com Vincent Mason. A melhor música sempre, em casa, no carro, em todo lado. 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Opa, o vencedor da semana passada foi incrível, aquele grito do Show Me the Money foi espetacular. Portanto, é isso que nós queremos, é fazer a festa consigo e que fique um bocadinho mais feliz, graças à Rádio Comercial, ok? Boa sorte. Já a seguir, Afonso do Brás com o Luís Trigaceiro.
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0: Hello e Goodbye. A Adele está de saída aqui na Rádio Comercial. A melhor música sempre, em casa, no carro, em todo lado. Eu ainda não estou de saída, não. Só depois da 1 da manhã, porque chega a Carolina. Entretanto, até porque, olha, este ano eu gravei o especial rock do Nós Alive com a Carolina, precisamente com a Carolina Torres. Vamos ter uma nova edição do Nós Alive no próximo ano, em 2027.
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0: Isto é o que temos para já, mas ainda falta muito nome neste cartaz, portanto, nos aguarde, que isto vai acontecer nos próximos meses. Pablo Alborán, já a seguir na Comercial. Ótima noite, um bom regresso a casa.
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Chama-se Lua, pertence ao Evandro. É uma das minhas músicas preferidas aqui na Rádio Comercial. A melhor música sempre, em casa, no carro, em todo lado. Se quiser

A Sara Correia aqui na Rádio Comercial, a melhor música sempre, em casa, no carro, em todo lado. Sabe tão bem ouvir, e se ainda não teve a oportunidade de ver a Sara Correia ao vivo, então posso dizer-lhe que é qualquer coisa de espetacular. É um concerto muito emocionante, aquilo mexe connosco. Olha, eu arrepiei-me toda quando vi a Sara ao vivo. A Sara vai estar ao vivo com a garantia da Rádio Comercial, é na Super Boca Arena no Porto. São dois concertos, são duas datas que vão acontecer no dia 7 de dezembro e também no dia 8 de dezembro. Para saber tudo sobre estes concertos da Sara Correia, radiocomercial.pt. Agora, A Little More é o Ed Sheeran aqui na

Ou os Imagine Dragons aqui na Rádio Comercial. A melhor música sempre, em casa, no carro, em todo lado. Esta semana temos um novo filme que vai estrear com a garantia da Rádio Comercial. Na próxima quinta-feira, nos cinemas, chama-se Heart of the Beast. Em português, Heróis Inseparáveis. É o novo filme do Brad Pitt. É a história de um oficial das Forças Especiais e o seu cão de combate. Eles têm um acidente, ficam isolados no coração da natureza selvagem do Alasca e juntos vão ter de enfrentar condições extremas e também lutar pela sobrevivência. Eu acho que vai gostar muito deste filme a partir de quinta-feira, então, nos cinemas com a Comercial. Agora, Gigi Paris, boa madrugada.

Como é Fraco o Coração, Elisa com Tiago Nogueira, aqui na Rádio Comercial, a melhor música sempre, em casa, no carro, em todo lado. Agora tem uma nova companhia a partir da 1 da tarde aqui na Rádio Comercial, é o nosso Pedro Andrade, da 1 até às 3, logo ele está de regresso consigo. A nossa Carolina Torres também lhe está a fazer companhia durante as madrugadas aqui na Comercial a partir da 1. Daqui a pouco ela também está por aí, agora o Alex Waller.

0: A Pink aqui na sua Rádio Comercial, melhor música sempre, em casa, no carro, em todo lado. Olha, eu já não tenho filhos em idade de gostarem da Patrulha Pata, mas tenho sobrinhos pequeninos e filhos também, sobrinhos emprestados, não é? Também, filhos de amigos que adoram. Isto era mesmo uma loucura. Lá em minha casa o meu filho também era completamente louco há uns anos atrás. Então, a Patrulha Pata está a convocar todos os heróis para estarem presentes nos espetáculos que vão acontecer no dia 5 de dezembro na Super Boca Arena no Porto e no dia 8 de dezembro na Mel Arena em Lisboa. É um espetáculo ao vivo onde os espectadores se vão tornar membros honorários desta matilha muito querida e vão ajudar os cachorrinhos a percorrer o mundo e a regressar à Adventure Bay mesmo a tempo, ok? Se quiser estar presente nos espetáculos da Patrulha Pata, então fica a saber como em radiocomercial.pt. Já a seguir, Olivia Rodrigo.
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Nós dois, Bárbara Bandeira, aqui na Rádio Comercial, melhor música portuguesa sempre, em casa, no carro, em todo lado. Nós as duas, eu e a Carolina, uma de saída, a outra de entrada. Um beijinho muito arrojado, sou a Ana Isabela Roja. Regresso logo às 10 da noite, já a seguir, a Carolina Torres consigo.

Então vamos lá começar isto. Esta madrugada vai ser espetacular, isso prometo-lhe eu, até porque eu vou ficar aqui até às 5 da manhã, cheia de animação. Se tem sono, tenho um bocadinho, mas não faz mal. O meu nome é Carolina Torres e vamos começar já com 40 minutos de música seguida. Estou dando...